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1: Bom dia, bom dia. Já é sexta-feira, anime-se. Portanto, mais umas horas e já está. Este não pode ser o dia mais difícil da semana, pois não. Aqui na M80 a música puxa pelo mood de fim de semana. E a seguir é para acordares com Van Halen. Vem aí o Jump. Eu sou a Sandra Ferreira e estou deste lado consigo. Até às 7. 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

0: bom dia, bem-vindo à M80 de longe com a música da sua vida. 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A M80 ganha 7 músicas seguidas. Começa daqui a pouco com Edwyn Collins e vamos ouvir A Girl Like You. Sou a Sandra Ferreira, desejo-lhe uma boa sexta-feira. 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

0: A música perfeita para ouvir é esta hora, não é? Para começar logo o dia com força toda e com autoconfiança, que é o mais importante. Boa viagem para si, que já vai a caminho, que já leva até algumas horas de viagem no seu trabalho. Obrigada por estar ligado à M80. Há muita gente que já está a trabalhar a esta hora, que tem funções muito importantes na sociedade, porque lá está, põe o país a mexer. E às vezes são aquelas profissões que nem se vêem, não é? Nós nem nos apercebemos. O trabalho é feito. Estou a pensar em varredores de ruas, as limpezas, a saúde, mais, ajudem-me, transportes. Bom dia para todos.
1: Os lendários Scorpions estão de volta a Portugal. Coming Home 2026 Tour.

influência religiosa. Hoje já tem uma estrela no passeio da fama de Hollywood, vários prémios que foi recebendo ao longo da carreira e o título de Rei do Pop Latino. Há mais música na M80 com Henrique Iglesias.

Sexta-feira é o melhor dia da semana, porque há sempre mais. Nem é muito. Sobretudo, mais música.

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1: Bom dia, despertador M80 já tocou. Sexta-feira é bom, é bom. E a música da M80 é ainda melhor à sexta-feira, por já posta pelo mood de fim de semana. E agora, começamos com Rock 7.
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efetivamente GNR na M80. De longe, a música da sua vida. Rolling Stones anunciaram um novo disco, estiveram no Conan O'Brien a falar sobre o álbum e falaram em duas participações muito especiais, uma delas Paul McCartney, quem diria, Paul McCartney dos Beatles a participar num álbum dos Rolling Stones, quando saiu disse, finalmente posso dizer que participei, entrei, toquei com os Rolling Stones, ficou todo contente. E outra participação mais inesperada vem de Robert Smith, e foi o próprio do Mick Jagger que contou esta história. Disse que foi a Londres ao estúdio para gravar as vozes do disco e de costas viu alguém vestido de preto com um véu. Quando se virou tinha os olhos pintados de vermelho e era o Robert Smith. Parece que os dois ainda não se conheciam. Quem diria, nós como uns mortais achamos que esta malta da música anda sempre junta e que vão a festa juntos, mas não, eles os dois não se conheciam e acabaram por, ou o Robert Smith acabou por participar neste disco e fez umas vozes para o novo álbum dos Rolling Stones, que sai agora no dia 10 de julho, chama-se Foreign Tones, e o single In The Stars também já está disponível, a música nova de Mick Jagger e companhia. Bom, vamos continuar com mais música aqui na rádio. Vêm 7 seguidas e começam.

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0: Missing Everything But a Girl na M80, já a caminho das 7, daqui a pouco, manhãs M80, com mais uma edição dos Macaquinhos no Sótão, às 8h45, com a Susana Romana. Ontem foi assim.
1: Isso que a Susana fez foi de veras interessante, que é coisas que se calhar mais ninguém se lembra para além dela.
2: É pá, porque isto é um género de coisa que de vez em quando conta às pessoas e as pessoas ficam a olhar para mim como se eu fosse maluca. Preciso de compreender se alguém mais se lembra disto. Bom, vocês sabem, não é? Isto ainda não é o tema. Vocês sabem que o primeiro vou dar a volta à rotunda para, sim, ver, claro, para ver as vistas. Claro. Pronto. Vocês sabem aquela geringonça do Man in Black que apaga a memória às pessoas,
1: certo?
2: Aquela luzinha vermelha,
1: sim,
2: que se aponta à vista e que certamente o Will Smith gostaria de usar em todos nós para não esquecermos que ele tentou arrancar a bochecha ao Chris Rock à pasada nos Oscars 2022. 2022, o tempo passa. Pois bem, eu tenho uma péssima notícia para vos dar a todos, que é essa traquitana da luzinha vermelha não só deve mesmo existir, como vocês todos foram sujeitos a ela, todos menos eu. Porque só isso é que explica que volta e meia agem, portanto, coisas das quais não só sou eu me lembro, como não consigo encontrar nada nas minhas pesquisas. Ou seja, penso, se calhar,
1: não há nada na internet sobre.
2: Não encontrei. Ora, como é M80, até ali perto de 1 milhão de ouvintes, vamos tentar ver se mais alguém sobreviveu à luzinha vermelha, se alguém se lembra disto. Quem tem mais, tem memória de uma prática de RTP nos anos 80, portanto, quando só existiam dois canais, os canais do Estado, que, em que umas cruzes, que pareciam sinais de mais, apareciam no canto direito do ecrã, que indicavam que tinha começado um programa no outro canal.
3: Eram duas ou três, não era?
2: Era uma, quando estavas a ver a dois, pescava uma para dizer que tinha começado no outro. Epá, sinto-me obrigada. É por isso que nos juntaram aos três aqui.
3: É isso.
2: A quantidade de vezes que eu falo. Até as cruzinhas, as pessoas olham para mim, como dizer, tu estás em chatarela, disse que não é verdade.
3: As cruzinhas eram em branco ou amarelo?
1: Era branco.
2: Eu lembro-me de brancas e lembro-me de azuis.
1: Eu lembro-me brancas.
3: É isso. Então,
2: portanto,
3: não somos malucos, não?
2: Enfim, não somos malucos. Portanto, mas para quem não se lembra disto, por exemplo, uma pessoa está à espera que comece o Lutação Escutada no Canal 1, quartas à noite, para poder ver o Academia de Polícia 3. Mas, no entretanto, está no Canal 2 a ver um interessantíssimo documentário sobre o construtivismo russo, movimento artístico de vanguarda de forte influência na arquitetura e arte ocidental. Isto porque uma pessoa pode ser bué cenas ao mesmo tempo. Pode ser o Larval Jones a imitar pistolas a laser com a boca e pode ser pintor abstrato do Hot 5. Nós podemos ser bué coisas. Portanto, dizia eu, uma pessoa está a ver um documentário no 2 e quando no 1 começa a Lutação Escutada, começava então no canto do ecrã a piscar uma cruzinha para nós sabermos que tínhamos que mudar de canal.
3: E funcionava.
2: Era incrível. É uma tecnologia que eu acho que já hoje não existe. Era a tecnologia mais. Então, tipo, nós éramos mais avançados.
1: Eu ainda não fui aos áudios, mas há gente a escrever.
2: Há gente a escrever.
1: Lembro.
2: Eu lembro-me perfeitamente disto. Eu acho que só acontecia ao serão. Eu não tenho ideia de isso acontecer durante o dia. Eu acho que acontecia ao serão no chamado prime time.
3: Serão, nós estávamos nas aulas ou a ver desenhos animais, portanto não estávamos muita atenção.
2: Mas quando eu falo disto, muitas vezes as pessoas olham para mim como se eu tivesse dito qualquer coisa como. Até aquela vez que apareceu um OVNI no TV Rural e substituiu o engenheiro Sousa Voso por um ET igualzinho a ele. Foram os extraterrestres trazeram o feijão verde para cá. Antes não havia. As pessoas olham para mim como se eu tivesse acabado de dizer isto. E ai de quem me diga, porque às vezes quando eu falo disto, recebo a pior resposta possível, que são pessoas que dizem, ah, era tipo o Dots da SIC.
3: Não. E era bem mais pequenino.
2: Era um detalhe, era elegante. Exato. Era elegante. Nada a ver. Para começar, o Dots da SIC foi nos anos 90 ou foi nos anos 80, foi na SIC e era uma grande aldrabice. Coisa que nós descobrimos mais tarde. O Dots da SIC era um autocolante que se colava no canto superior também e que, supostamente, tu se mudasses de canal, aquilo avariava-se. E então tu tinhas que não mudar de canal e depois meter aquilo num envelope e mandar para a SIC para ganhar prémios. Está provado que era, enfim, uma treta. E estas cruzinhas da RTP eram o oposto. Eram verdade das nossas vidas. Era um bastião de honestidade. Um amigo que nos ajudava, desinteressado. É que se nós não apanhássemos aquilo que nós queremos desde o início, para que é que servem estas cruzinhas? Era para isto. Se tu não apanhasses o programa que estavas à espera desde o início porque tinhas mudado de canal, puf, desaparecia para sempre.
1: Era.
2: Não havia voltar para trás. Garotos, não havia sequer comandos. E eu sei bem isto, porque era a mais nova. Quando não havia comandos, quem é que se levantava para mudar de canal? A mais nova. Portanto, eu sei bem que não havia. Claro.
1: Está aqui, a minha avó mandava-me mudar de canal quando elas piscavam. Eu era
2: exatamente
1: o comando.
2: Exatamente.
1: Está aqui a Carmen,
2: exatamente.
1: Carmen da Silva a dizer.
2: Mas é assim, eu andei à procura de coisas sobre isto. Não encontrei nada. Perguntei ao Copilot, que é a inteligência artificial, e ele mandou-me escrever para o arquivo da RTP. E eu, se não fossem vocês, O que é que eu ia fazer hoje à tarde? Olha, escrever para o arquivo da RTP. Assim eu preciso de imagens das cruzinhas para provar que não estou maluca.
1: E é verdade.
2: É verdade,
1: nós precisamos. Obrigada, precisamos de provas. Olha, ainda temos tempo aqui de mostrar.
2: Temos. Era uma lutação escutada. Já fiz os macaquinhos com lutação escutada.
1: Tinha saudades?
2: Tinha.
3: Era das poucas vezes que nós podíamos ficar a ver um filme até um pouquinho mais tarde. Sim. Era a quarta-feira, meio da semana. E isto era sinónimo de uma novidade que chega à televisão.
2: Sim, sim, sim.
3: Uma novidade que 3 anos depois chega à televisão.
2: 3? Com otimismo.
1: Mas sim. Também falou da TV Rural.
2: Acontecia uma coisa que os jovens hoje em dia não sabem o que é, que é. Não, tu como hoje em dia tens as plataformas de streaming, tu não sabes o que é estar a ver um programa que genuinamente não te interessa, porque estás a fazer tempo para o programa seguinte. Eu vi muito TV Rural sem querer, sem me interessar.
3: Sim.
1: E é a nossa vida a acontecer. Foi bom.
0: Há mais, então, às 8h45. 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

Mas a dupla não estava em sintonia no que toca à fama. E enquanto Darren Hayes vibrava com os palcos, o seu parceiro nem por isso. Os Savage Garden terminaram em 2001 e Darren Hayes seguiu uma carreira a solo. Há mais música na M80 com Savage Garden.

0: de repente é sexta-feira, 7 da manhã. Vamos lá arrancar as manhãs 10:80. Olá, bom dia. E bom dia aqui também ao Miguel. Ai, Miguel. Arrancamos pelas notícias, claro, e há novidades para quem queira vir estudar para Portugal.
1: Bom dia. Passa a ser exigido um visto consular de residência aos estudantes inscritos nas escolas portuguesas. A medida foi anunciada ontem pelo Governo em comunicado, depois do Conselho de Ministros. Até agora, os estudantes só preenchiam requisitos para pedir autorização de residência em Portugal, depois de feita a matrícula em solo nacional. A situação colocou em risco muitos estudantes lusófonos, nomeadamente da Guiné-Bissau. Entravam com o visto de turismo e o comprovativo da candidatura bem-sucedida, mas eram depois retidos na fronteira pelas autoridades. A ministra do Trabalho recusa admitir-se caso a proposta de alteração à lei laboral falhe no Parlamento. Em entrevista ontem à noite na SIC Notícias, Maria do Rosário Palma Ramalho admitiu negociar com todos os partidos.
2: Eu espero que possamos negociar também com o PS. Sabe, eu não reconheço legitimidade ao PS para dizer que não negocia pela razão que indicou, que era não haver acordo, porque o PS, ainda no passado recente, levou ao Parlamento toda uma reforma que chamou Agenda do Trabalho Digno, sem sequer levar à Constituição Social. Obviamente, também negociaremos com o outro lado e, portanto, naturalmente, negociaremos com o Chega, negociaremos com a Iniciativa Liberal, mas com o Chega é mais
3: necessário, naturalmente. E o Chega pediu ou exige.
1: A reforma laboral não passou ontem na concertação social, segue agora para o Parlamento. O presidente dos Estados Unidos garante que o cessar-fogo continua em vigor, apesar dos ataques das últimas horas ao Irão. Teherão acusa os norte-americanos de violarem a trégua com ataques a 2 navios no Estreito de Hormuz, mas também a civis na orla costeira. Já Washington justifica a ofensiva como uma resposta aos ataques iranianos contra unidades navais norte-americanas. Já no Líbano, apesar do cessar-fogo em vigor, continuam os ataques de Israel contra o Hezbollah. Pelo menos 12 pessoas morreram nas últimas horas, a maioria no sul do país. O Sporting de Braga não conseguiu chegar à final da Liga Europa. Os minhotos perderam ontem na Alemanha contra o Friburgo por 3-1. Depois de terem vencido na primeira mão por 2-1. E já a olhar para o que aí vem, o treinador Carlos Vicens lembrou a importância de segurar o 4º lugar no campeonato.
4: Darle vueltas a lo sucedido esta noche, a estar tristes, como es, os podéis imaginar, normal, porque teníamos muchas ganas de estar esa final. Y luego, pues, será cuestión de, entre todos, hacer un esfuerzo por recuperar.
1: O Braga joga na segunda-feira contra o Benfica no Estádio da Luz. Ao todo, os minhotos arrecadaram 25 milhões e 600 mil euros pela participação na Liga Europa. Morreu o histórico dirigente do PCP, Carlos Brito. O Presidente da República lamentou a morte, recordando uma figura incontornável da resistência antifascista e da democracia portuguesa. Durante a ditadura, Carlos Brito passou 10 anos na clandestinidade e 8 anos na prisão. Morreu ontem aos 93 anos em Alcoutim, concelho onde residia.
0: Miguel, em meia hora voltamos a olhar para as notícias. Combinado. Até já. Agora são 7:03, tempo e trânsito para conferir daqui a nada.
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8: Agora são 7h06, vamos dar aqui os bons dias à Cláudia Capel. Uma vez mais, Cláudia, bom dia. Já nos tínhamos cruzado na máquina do café. Avisa à navegação. Não fiques ciumenta, não fiques boa, porque eu vou explicar. A Cláudia Capela vem de Cabedal.
9: Ai, o que é que vai acontecer hoje?
8: Não sei, diz-me tu, Cláudia.
10: Nada, não é? Nada aconteceu. Está um pouco mais fresco.
8: Olha a Cláudia já aqui a fugir. Olha a Cláudia.
9: Eu acho que ela está escorregadia. Está.
8: Olha, Cláudia, já vamos olhar de facto às previsões do tempo. Não te queremos deixar aqui desconfortável.
10: Nada. Mas teve precisamente a ver com o tempo, não é? Senti um pouco mais frio. Vem já apanhar alguma chuva. A caminho aqui da rádio. Está chato, não é? É um dia cinzento.
8: É uma boa definição para as previsões do tempo. Então, como é que vai estar o tempo? Vai estar chato.
10: Meu Deus, pai.
8: É muito cedo. Não podemos já começar com boa disposição e com riso. É muito cedo.
9: Não.
8: Vamos avançar para o trânsito e esperar que não venham coisas graves daí.
10: Infelizmente, trago já a informação de um acidente a norte na A4. Sim, chegou-nos a informação. É em Penafiel, no sentido Amarante-Porto. Muita atenção. Pouco depois da saída para a A11 e acesso de Marco de Canaveses, ao quilómetro 43,5, a informação de um acidente com duas viaturas em via direita e o trânsito está com resistência no local. É necessário circular aqui com muita atenção ainda antes da saída para Penafiel. Já na cidade do Porto, por enquanto, só maior resistência na via de cintura interna, no acesso ao Norte de Francos, o habitual no sentido Rábida Freixo, e há já mais movimento no final da A3 e também na entrada na A1 a partir da A44 em Gaia. Quanto à cidade de Lisboa, lendo para a ponte 25 de Abril, viadutos do Feijão na A2, está a ficar igualmente mais acumulado nos acessos ao Nó de Almada e, por enquanto, em Terceira, trânsito também já lento no IC19, em direção à reta dos comandos da Amadora. Ao longo do dia, 820-2010 disponível.
8: E em meia hora voltamos
10: até
8: a falar.
10: Já.
8: Mais tranquilos, ok? Cláudia, fica já a promessa. Bom, vamos avançar para as previsões do tempo para hoje. Já sabemos como é que está.
9: Está chato.
8: Ora, está. E pronto, seguimos. São 7h08, mas para casa.
9: Então, hoje o céu vai andar muito carregado, apesar de algumas abertas no sul durante a manhã. No norte e centro, há aguaceiros e, pasme-se, na Serra da Estrela ainda pode cair um pouco de neve. Sim, estamos em maio.
8: 8 de maio, espetáculo.
9: É estranhíssimo. Bom, vamos às temperaturas. Guarda, 13 graus de máxima. Bragança e Viseu, 16. Viana do Castelo e Vila Real, 17. Porto, 18. Braga, Castelo Branco, Porto Alegre e Sagres, 19. Aveiro, Coimbra, Lisboa, Setúbal, Sines e Faro, 20. Funchal, 21 graus. Leiria, Santarém, Beja e Évora vão chegar aos 22 graus.
8: 7h10, olá, bom dia. E não é por acaso que vai ouvir isto aqui. É incrível. Eu vou dizer a verdade. Diz. Eu às vezes fico na dúvida se o senhor estava vivo ou não, a verdade é essa.
9: Há muita gente
8: mas
9: que,
8: é inacreditável.
9: Que fala
8: sobre
9: isso.
8: A ouvir
9: isso.
8: Também isto.
9: É verdade. Faz hoje, David Attenborough, 100 anos.
8: É inacreditável a longevidade desta figura planetária da comunicação e lá está aí da vida selvagem do National Geographic, precisamente.
9: Nós tínhamos dobrado, não é?
8: Sim,
9: tipo,
8: sim.
9: Em
8: o
9: português.
8: Eduardo Rego.
9: Exatamente. Só que a imagem deste senhor é muito, muito familiar.
8: Sim, sim, sim, sim, sim, sim.
9: E o privilégio que ele teve de virar o mundo, não é? E é o responsável. E atenção que ele ultimamente tem sido muito verbal também. Nisto das alterações climáticas, o do impacto, etc.
8: Vê de perto, como não. Portanto, parabéns a David Attenborough, faz hoje a redonda e bonita idade de 100 anos. Nós estamos um pouco mais longe dessa idade. Daqui a pouco vamos falar de uma grande temática que sabemos que é transversal a todas as gerações, do zero precisamente aos 100 anos, que acontece em todas as casas deste país e que nós
9: dramático.
8: E nós jamais deixaríamos de falar sobre esta temática.
9: Não há família que não esteja padece... livre disto.
8: Não.
9: Chega a todos.
8: Bom, vamos lá arrancar a missão. Level 42, quanto à música, agora Lessons in Love.

0: sabíamos que ia ser do seu agrado e por isso botámos na rádio Level 42, Lessons in Love, nas manhãs da 80. Bom dia, bom dia, bom dia. O assunto é sério, o assunto é delicado, acontece em todas as casas deste país.
1: Vamos
0: pôr a boca no trombone, vamos pôr o dedo na ferida. Amanhã é Dia Mundial das Meias Perdidas e claro que nós os dois, pessoas atentas às efemérides e àquilo que se passa na sua vida, jamais deixaríamos tocar neste assunto. Meias perdidas, porque as há em todas as casas.
1: Sim, sim, nenhuma família está imune a este flagelo.
0: Sim, ainda a semana passada as minhas meias do ténis, pá, que eu tenho não sei quantos pares. E eu pensei, estas meias aqui eu não vou perder, que eu vou seguir o rastro disto.
1: Aposto que ainda por cima eram caras.
0: Sim.
1: Claro.
0: Meti na máquina, quando tirei, pá, vinham todas, claro que vinha num brinco. Eu pensei, ok, tudo bem, vou já à procura dela.
1: Ou vais ao cesto porque ficou lá.
0: Fui ao tambor da máquina, fui ao rebordo do tambor da máquina, aquela parte das borrachas.
1: Sim, sim, sim, sim, sim.
0: Fui à parte de cima, rodei o tambor todo, depois fui ao cesto, fui inclusivamente lá abaixo, à rua, ver se a meia tinha voado caído. E se tinha perdido. Fui perguntar aos vizinhos se a meia eventualmente.
1: Oh, tudo por causa Deus, ele foi bater à porta de um vizinho perguntar por uma
0: juro,
1: meia.
0: Não foi por causa da meia.
1: Que sexy.
0: É a coisa sexy igual a menos 40. É que nem foi por causa da meia, foi mesmo para perceber onde é que a meia vai parar. E pá, não encontrei a meia. E eu já sei o que é que vai acontecer. Daqui a um ou dois meses, a bandida da meia, do outro par da meia que está perdido.
1: Depois de o deitar do outro fora.
0: Pá, juro-te que eu não consigo perceber para onde é que isto vai. E eu sei, pá, e nós em conversa já aconteceu a toda a gente, não é óbvio, não é?
1: Toda a gente responde lá em casa igual.
0: Claro, pá, agora para onde é que as meias vão? Porque aquilo não desaparece. As meias não se evaporam. Já fui ver dentro dos lençóis, se às vezes ficam dentro dos lençóis, de outra peça de roupa. Não, não está em lado nenhum.
1: Eu tenho uma teoria. Pode não fazer sentido para alguns.
0: Ui.
1: Mas eu tenho para mim.
0: Ui.
1: Que as meias.
0: Ui.
1: Comunicam entre si, tipo telepaticamente, e encontram-se todas num retiro.
0: Pronto, estou contigo, mas onde é que é esse retiro?
1: Na Ericeira.
0: Um retiro na Ericeira. Coisa mais aleatória, coisa que não vinha preparado. Fiz um retiro na Ericeira.
1: Na Ericeira,
0: okay.
1: Mas depois percebem que não estão para nos aturar e ficam lá.
0: A
1: receber outras que vêm mais tarde, porque os retiros não são todos ao mesmo tempo.
0: Fora de brincadeiras, nunca te aconteceu perderes o par da meia?
1: Oh, meu amigo, eu trouxe dois exemplares para esta emissão de rádio hoje.
0: Pois.
1: E não são minhas, são do Nuno.
0: Diz ela enquanto abana as meias.
1: Estou a abanar as meias. Uma preta e uma cinzenta.
0: Claro.
1: Daquelas
0: onde é
1: de treino.
0: Onde é que está o par? Onde é que está o par disso?
1: Sabemos.
0: Onde é que está o par disso? Onde é que está? Diga-me.
1: Não, a sério, eu guardo-as.
0: Pois.
1: Há umas que ficam lá assim, ao lado da máquina, numa caixinha.
0: À espera que um dia apareça,
1: meses,
0: não é?
1: Porque um dia, eventualmente, vai aparecer.
0: Pá.
1: Depois o Nuno pergunta-me: viste as minhas meias? Estou ali a tratar das meias e faltam de. Olha, já
0: falta
1: também.
0: Sempre, falta,
1: pois
0: sempre,
1: falta,
0: falta sempre.
1: É um flagelo, é o que eu digo.
0: Junte-se aqui a nós, por favor. Porque queremos perceber se estamos sozinhos nisto. Dia Mundial das Meias Perdidas, estamos a assinalar isto, claro. Diga-nos se em sua casa acontece a mesma coisa. E se tem uma teoria para onde vão essas meias perdidas? Gostávamos muito de saber, queremos ouvi-lo. Portanto, o nosso WhatsApp está à sua espera, é o 910 25 80 81.
1: Toda a verdade.
0: Variações.

0: dos maiores e é dos nossos. Grande Variações, a tocar nas manhãs de M80. Olá, bom dia. Então juntou-se agora às manhãs. O que é que se passa? Passa-se que amanhã é o Dia Mundial das Meias Perdidas. Jamais deixaríamos de falar isso nas manhãs da M80.
1: Não nos preocupamos com o alheio.
0: Sabemos que isto é uma coisa. Sim. Preocupamos-nos muito consigo, como diz a Annie. Claro. Bem, e portanto, hoje temos que falar sobre meias perdidas, porque as há em todas as casas. Aquilo que nós queremos saber é se. Para onde é que vão? Para onde é que vão? Qual é a sua teoria?
1: Qual é a teoria, não é?
0: A Ana acha que as meias vão todas para.
1: Eu retiro na ericeira.
0: Coisa mais aleatória do que esta, impossível.
2: Bom dia, Paulo. Bom dia, Ana. Ora bem, e eu para resolver esse flagelo, porque realmente elas também precisam de meias, também precisam de ir a um retiro espiritual e também precisam das suas férias. Há coisa de 3 anos compro sempre as mesmas meias, sempre iguais.
1: Ah, boa técnica.
2: Pretas com uma beirinha cinzenta no calcanhar e na frente dos pés. Ora bem, nunca me faltam.
1: Pois não,
2: seja,
1: porque...
2: Não, elas são todas iguais agora. Por isso mesmo que não apareça uma, ela casa com outra, está resolvido.
1: Exatamente.
0: Oh, Fábio,
1: sempre
0: obrigado.
1: Uma caixinha onde eventualmente vai aparecer outra perdida que depois faz parte.
0: Foi o que eu comecei a fazer também.
1: Gênio, epá,
0: Uma pessoa, mas uma pessoa sabe que o mundo não está certo naquela caixinha e naquele departamento.
1: Não, aquelas meias que não se conhecem.
0: Sim.
1: E nós vamos forçá-las a coexistir.
0: E não é bonito forçar nada.
1: Não.
3: Vocês então não conhecem o mundo paralelo que existe dentro da máquina de lavar roupa?
0: Não.
3: Onde todos os pares de meias se escondem e voltam depois de uma noitada, uma festa ou sei lá o que eles vão fazer neste mundo paralelo.
0: Ok, portanto a Renata acha que é um mundo paralelo.
1: Não, eles vão para os copos, as meias vão para os copos.
0: Depois juntam-se no caldo verde.
1: Na merendeira. Isto é a linguagem lisboeta.
0: Exatamente. Portanto, diga-nos lá, se, por favor, se isto também acontece em sua casa, meias perdidas, que não sabe para onde é que vão e qual é a sua teoria. O WhatsApp está aberto, está à sua espera, claro. Pussycat Dolls agora.
1: Ainda bem que trouxeste assim uma mais contemplativa.

0: começar o dia cheio de energia, hein? Espetáculo. Pussycat Dolls a tocar nas manhãs da M80.
1: Olá, bom dia.
0: Amanhã, dia mundial, atenção, dia mundial.
2: Sim, não está a ser conscrito.
0: Dia mundial das meias perdidas e claro que nós queremos saber se acontece a mesma coisa em sua casa, se há sempre meias que não sabe por onde é que vão parar e já agora se tem alguma teoria. Eu, Ana, vamos chegar à frente também com uma teoria, onde é que elas vão parar? Ao Rail.
2: Ah, olha, porquê?
0: Está lá tudo. Portanto, RAYO é descarregar a aplicação, pode ser que encontre lá uma das suas meias perdidas.
2: Mas é verdade, ainda por cima nós vamos juntar tudo o que dizemos aqui neste programa, incluindo sobre meias, e depois, ao final da manhã, colocaremos nos momentos da manhã que vão parar.
0: É uma questão de procurar lá pelas suas meias, que vai ver que se calhar encontra. Nunca nenhuma outra rádio aqui do grupo disse isto.
2: Sabes o que é que eu acho? Se houver alguém que chama as meias.
0: Tipo
2: Jorge
0: Jesus. Alexandra, diga-nos lá, o que é que achas sobre isto tudo?
3: Tive um colega de trabalho que usava uma meia de cada nação em cada pé. Logo, nunca havia meias perdidas. Bom dia e bom fim de semana.
0: Ok.
2: Bom fim de semana. Mas houve aí uma modinha, não foi o Kim Beck que começou isso?
0: Houve, acho que ainda se mantém. Grande abraço ao Kimbé.
4: Bom dia, Paulo. Bom dia, Ana. Opa, elas não vão para a Ericeira, elas vão para a Meiolândia. Okay. Ficam aí à espera que apareçam outras para depois voltarem outra vez a ressuscitar e encontrar a bendita meia perdida.
2: E a Meiolândia é uma ilha, é uma península. Coisas importantes, precisamos de factos. Como é que chegamos lá?
0: De específico, Filipa. Ora bem, nós acabámos de passar por Pussycat Dolls.
5: Ora, bom dia. O meu nome é Luís Mendonça. Eu tenho uma recomendação a fazer. Se alguém perder alguma meia, é chamar uma das Pussycat Dolls, que elas acham.
0: Epá, 7 horas e 28 minutos. Depois disto, vamos abalamos para casa.
2: Abandonar. Sónico.

0: sexta-feira é sempre para dobrar, é muito mais música perfeitinha para começar o dia, para chegar ao final de semana com a energia certa. Sonic nas manhãs da M80. Bom dia, são agora 7 horas 33 minutos, atualizamos as notícias. A edição é feita pelo Miguel Aia. Miguel, falamos da nova lei da nacionalidade.
1: A lei vai levar mais de 500 investidores, os chamados vistos gold, a maioria norte-americanos, a processar o Estado português. A notícia é avançada hoje pelo Semanário Expresso. Em causa, a duplicação do tempo de espera para poderem ser portugueses, que passou de 5 para 10 anos. A lei foi promulgada pelo Presidente da República no passado domingo. A Ministra do Trabalho recusa admitir-se caso a proposta de alteração à lei laboral falhe no Parlamento. Em entrevista ontem à noite na SIC Notícias, Maria do Rosário Palma Ramalho admitiu negociar com todos os partidos.
2: Eu espero que possamos negociar também com o PS. Sabe, eu não reconheço legitimidade ao PS para dizer que não negocia pela razão que indicou, que era não haver acordo, porque o PS, ainda no passado recente, levou ao Parlamento toda uma reforma que chamou Agenda do Trabalho Digno, sem sequer levar à Constituição Social. Obviamente, também negociaremos com o outro lado e, portanto, naturalmente, negociaremos com o Chega, negociaremos com a Iniciativa Liberal, mas com o Chega é mais
3: necessário, naturalmente.
1: A reforma laboral não passou ontem na concertação social, segue agora para o Parlamento. O presidente dos Estados Unidos garante que o cessar-fogo continua em vigor, apesar dos ataques das últimas horas ao Irão. Teherão acusa os norte-americanos de violarem a trégua com ataques a 2 navios no Estreito de Hormuz e a civis. Já Washington justifica a ofensiva como uma resposta a ataques iranianos contra unidades navais norte-americanas. O Sporting de Braga não conseguiu chegar à final da Liga Europa. Os minhotos perderam ontem na Alemanha contra o Friburgo por 3-1, depois de terem vencido na primeira mão por 2-1. Os alemães vão agora encontrar os ingleses do Aston Villa na final da prova, agendada para 20 de maio em Istambul, na Turquia.
0: Miguel, meia hora voltamos a falar.
1: Até já.
0: E Cláudia Capela, precisamente em meia hora, como é que ficou o trânsito?
4: Está mais condicionado agora na A33, no sentido Casas Velhas-Montijo, no troço entre o nó da Via Rápida do Barreiro e a saída para a Moita. A brisa em forma de acidente ao quilómetro 24. Temos indicação de viatura fora da faixa de rodagem, mas destroços nas vias e o trânsito está condicionado. Circulo com toda a precaução a partir do nó do Barreiro em direção ao Montijo. Já na chegada ao Montijo, a andamento habitual no acesso à Ponte Vasco da Gama. A fila para a Ponte 25 de Abril a começar já em Corroios e já há dificuldades nos acessos ao Nó de Almada, também a partir das imediações da área de serviço em Oeiras, na Autoestrada de Cascais e entre Terceira, Amadora e também já Alfragide de Pinamanique, no IC19, com resistência na chegada ao Nó de Sacavém, na Autoestrada do Norte, ramo de acesso da A8 para o Túnel do Grilo, calçada de Carris e maior intensidade e abrandamentos no Campo Grande, na Segunda Circular e em Telheiras, no eixo Norte-Sul. A Norte, ligação ao Porto através da A20, com o trânsito condicionado em A20 para o tabuleiro, tem a ver com a remoção da sinalização devido aos trabalhos e, por isso, no sentido Carvalhos-Ponto Freixo, há trânsito acumulado. Para a Ponte da Arrábida, conta também já com maior intensidade, na A1, trânsito compacto a partir principalmente do Nó de Coimbrões. Na A4, ainda há informação do acidente em Penafiel, quilómetro 43, Amarante-Porto, via direita ocupada, a seguir ao acesso de Marco de Canaveses, mas o trânsito tem estado também mais compacto a seguir a Baltar, em direção a Campo, no mesmo sentido. E na A3, também a partir da A4, até às saídas para o Porto, já trânsito a ficar mais acumulado. Troca de informações, linha grátis, 800-2020-10.
0: Já falamos às 8, até já, Cláudia. Ora bem, Ana, hoje.
5: O dia começa cinzento, com o sol a aproveitar algumas abertas, norte e centro com aguaceiros. A chuva também poderá chegar ao sul, mas só à tarde. Vamos às temperaturas, Guarda 13 graus, Bragança e Viseu 16, Ponta Delgada, Viana do Castelo e Vila Real 17, Porto vai chegar aos 18, Braga, Castelo Branco, Porto Alegre e Sagres 19, Aveiro, Coimbra, Lisboa, Setúbal, Sines e Faro 20, Funchal 21 graus, Leiria, Santarém, Beja e Évora vão chegar aos 22. No ar,
0: a caminho das 8, bom dia, olá, como é que essa manhã está a começar bem? Ótimo, isso é
5: então
0: que nós
5: queremos. Então é sexta-feira, claro que sim.
0: Faça-nos só um favor, olhe para os seus pés. Olha, veja, sabe o que é que lá está? Duas meias iguais. Mas sabe o que é que às vezes acontece? É que não há duas meias iguais dentro da máquina de lavar, porque elas,
5: puf, fazem o puf.
0: desaparecem.
5: Exatamente. Muitas famílias são atingidas, lá está, já foi usada a palavra flagelo, vamos continuar a usá-la, porque sim, sim. É. Aqui e ali aparece uma única meia na tómbola. E para onde é que foi a outra? Nós colocamos ali em stand-by, algo perto dos detergentes, à espera que um dia ela apareça. Passam-se
0: visto,
5: meses.
0: É mesmo o sítio também onde estão as minhas.
5: É, onde estão, assim, onde está o amaciador, o pó e aquelas coisas todas. E depois ficamos meses à espera, só que chega um dia em que nos fartamos de ver aquela meia ali e vai direto para o lixo.
0: Vai de vela.
5: Tendencialmente, uma semana depois, aparece outra.
0: É mesmo. Elas parece que estão sincronizadas. Bom, amanhã, porque lá está, amanhã é dia mundial da meia perdida e nós queremos saber se em sua casa acontece a mesma coisa e se tem alguma teoria, claro.
6: Bom dia, Ana. Bom dia, Paulo. José de Odivelas. Eu tenho uma teoria. Sempre que se vê o Titanic, a meia que desaparece é o Jack. É outra. Fica, é Kate. Só pode.
0: Não estávamos à espera disso. Bem visto.
7: Bom dia, M80. Bom dia, caros ouvintes.
5: Bom dia.
7: Ora, então é assim. Eu tenho uma teoria já há muitos anos para isto. E não sou só eu que tenho. De garantidamente que muitos outros ouvintes terão esta teoria
5: suspeita.
7: E até concordar. Ou então concordarão com ela completamente. As meias perdidas transformam-se em tampas de Tupperware. Quem tem meias perdidas tem tampas de Tupperware a mais no armário. Isto é certinho, de certeza absoluta.
5: É causa e efeito. É o mistério da causa e efeito.
0: Criatividade, meu Deus. É uma teoria tão válida como outra qualquer. Queremos ouvir a sua. 910-25-80-81. Some guys have all the luck. Sir Rod Stewart nas manhãs da M80.

0: 7 minutinhos agora das 8 da manhã. Obrigado por ter escolhido as manhãs da M80. Amanhã, dia mundial da meia perdida, sim, porque as há em todas as casas. Queremos saber se concorda connosco, que há sempre meias perdidas, e se tem alguma teoria. A Ana tem uma teoria, estão...
1: Num retiro na Ediceira.
0: Ok.
1: Volta em meia, vão para um retiro.
0: Já ouvimos aqui dizer que as meias se transformam em tampas de Tupperware e também vão parar a sítios estranhos, que estão em universos paralelos. O Nuno também tem aqui uma teoria.
2: Bom dia, Ana e Paulo. Eu tenho uma teoria ainda mais rebuscada. O próprio nome, começamos por aí, meia. Se é só meia, para que juntar duas? Ah. É só uma meia. Até em inglês. Socks. Só. Começa por só. Portanto, eu acho que o destino do universo é mesmo esse das meias. Uma. Só. As outras, não sei, elas gostam de se calhar andar juntas, mas depois... Na verdade, andam sempre separadas.
0: Grande Nuno, eu quero disso que anda a tomar também. Isso é bom, é bom.
1: O nível da criatividade dos ouvintes da M80.
0: Espetacular.
1: E a, vossa, a forma como o vosso cérebro funciona é um bálsamo matinal.
0: Funciona como o nosso, são maravilhosos.
3: Bom dia, Sofia do Barreiro. Eu acho que a minha máquina de lavar roupa, atrás dela tem um portal dimensional.
1: Lá está.
3: Só pode. E as meias querem viver livres sem o par. Não fogem.
0: É verdade, multiverso. Agora espanta-te. Com a Ana. Até agora a Ana vai levar a taça, Ana, digo-te já, assim, sem ouvir.
1: As Anas andam com grande presença neste programa.
0: É verdade, este programa é feito por Anas. Muito bem, muito bem. Olha, é um programa de Anas.
4: Epá, eu sei que há todo um culto à volta da situação das meias desaparecidas, que isso é um fenómeno que tem que chamar o Sherlock Holmes, mas eu nunca tive esse problema. Juro, nunca tive esse problema.
1: É impossível.
4: É simples, porque eu, quando apanho as meias... Eu dobro-os logo e ponho na gaveta.
1: Não.
4: E nunca me aconteceu, nunca me desapareceu nada por magia. Não me falta uma meia.
0: Obrigado, querida Ana. Ana. Atira-te, Ana.
1: Ana.
0: É que nem chega a esse
1: não
0: ponto.
1: Não é esse ponto de pôr a secar, mulher.
0: Elas entram na máquina, depois não vêm as duas. Não,
1: nós
0: é?
1: Pomos no tambor a lavar, tiramos e quando estamos justamente a pôr a secar.
0: Já só lá está uma.
1: Onde é que está? Onde é que está? Então vai ela sozinha para o estendal, sem
0: está.
1: A outra.
0: Ora, está.
1: E começa aí o
0: ora,
1: mistério, ora, não
0: está.
1: É?
0: Ora, está. O David tem mais uma teoria.
5: Eu tenho uma teoria. Em relação a esse desaparecimento das meias, eu acho que elas fazem parte de uma resistência contra as máquinas, desde que viram o filme do Exterminador. Então elas meia volta, vai desaparecendo uma a uma, que são recrutadas, e já repararam que elas só aparecem quando a máquina avaria. Estranho, no mínimo.
0: Opa, agora fora da brincadeira, será que aquilo tem forma de passar pela borracha e vai para dentro da máquina?
1: Já posto ao depósito, a parte em que para limpar.
0: Será? O que seria agora?
1: Tipo, vais hoje, não vais lá, não vais.
0: As meias todas lá engalfinhadas.
1: Vais lá, não vais hoje.
0: Eu não vou ter mais que fazer, mas olha agora. Vamos a isto. Esta é a resistência, maravilhoso. Circo de Feras nas manhãs da M80.

0: 12 minutos das 8, bom dia.
1: Quero-te tanto. Queremos, queremos.
0: E eventualmente também já disse isto a um par de meias perdido.
1: Quando
0: gostava tanto, queria tanto. Exatamente, quando aparece. Amanhã é dia mundial das meias perdidas. Acontece em sua casa. Tem uma teoria para o sítio onde vão as meias? Partilhe connosco, pode ser através do WhatsApp, como fez aqui o nosso ouvinte João.
2: Bem, não sei porque é que está a fazer aqui um cavalo de batalha sobre a separação das meias. Pá, como tudo na vida, há um início e há um fim. Oh. Eu também já fui divorciado. Opa, porque não as meias também o fazerem? Deixa-nas em paz. Bom dia.
0: Faça, faça. Só um dos defensores das meias. Oh, João, gosto, gostamos tanto de si.
1: Acalma, assim, acalma, assim, assim. A sensatez.
0: É tão bom, pá. Grande João. João fez-nos ganhar aqui também mais um.
1: É que eu não estava a ver para onde é que isto
0: estava
1: aí.
0: Não, de todo.
3: Bom dia, M80. Então, agora vou dar a visão poética do que acontece às meias. Oh. As meias são aquela peça de roupa do nosso corpo que são como as crianças. Gostam de pular, saltar, correr. E gostam também de brincar às escondidas. E, portanto, de vez em quando elas se escondem. Aparecem assim num bolso de umas calças, nos calções, ou enroladas numa toalha. E a gente
1: isto cheira uma experiência.
3: Só querem brincar.
0: Bem visto, Carla, bem visto.
1: Carla, isto cheira uma experiência. Já apareceu uma meia perdida num bolso de umas calças de ganga, não foi?
0: A Carla
1: foi.
0: Uma mulher marcada pela vida e pela meia.
4: Bom dia a todos da M80. Estava a ouvir o programa, a chegar a casa e reparo-me aqui com esta meia. Não sei como o tema da conversa hoje é este. Entretanto, se alguém se acusar...
1: Tem que descrever a meia.
4: A meia é esta, está aqui.
0: Ok.
1: Nós, para fazermos o perfil e para procurarmos, não é? Para reportar às autoridades,
0: precisamos
1: de detalhes. Exatamente. E fotografia.
0: Bem-vindos a...
1: Nós podemos dizer até, olha, para o que se encontrar uma meia, por favor.
0: Sim. Ao nosso ouvinte, que há a ver aqui, como é que chama este nosso simpático ouvinte, Bruno. Por favor, há fotografia, estão-nos a dar indicações de que há fotografia, estão aqui no nosso WhatsApp, aí está a fotografia.
5: Ah!
0: Opa, olha para isto, até dá dó. É daquelas meias que parecem ali há 2 meses já, ao pé do passeio.
1: Espera, mas o Bruno estacionou o carro, sai do carro e vê uma meia ali.
0: Fora de brincadeiras, ô Bruno, obrigado por esta mensagem. Estou-me a lembrar agora que em Linda Velha, ali mesmo em frente a uma boutique que há ali de esquina, está lá uma meia perdida da Nike preta. Também não é, e podia ser minha, mas não é.
1: Também
0: lá está assim como esta.
1: Portanto,
0: há meses.
1: Se lhe
0: já
1: falta...
0: cheio de lixo por cima.
1: Exato. Se lhe falta uma meia da Nike, está ali perto
0: está
1: da boutique.
0: Linda Velha.
1: De Linda Velha.
0: Sim. Serviço público, pá. Bom.
1: Isto é bonito de ver acontecer. É para isso que eu acordo todos os dias. E é por isso que eu gosto de fazer rádio, porque nós abordamos os temas importantes para a sociedade.
0: Uma rádio que aproxima meias. 9 minutos agora das 8 da manhã. Mica para ouvir daqui a pouco nas manhãs da M80.
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7: A fazer uma festa com os nós consigo, claro.
8: Todos os dias.
7: Uma grande temática hoje. Tínhamos que ser nós a pôr o dedo na ferida, aqui nas manhãs da M80. É para isso que cá nos puseram. Porquê? Porque amanhã é Dia Mundial da Meia Perdida. Sim, já fizemos um programa sobre meias perdidas e cá estamos. Check. Somos dignos como qualquer outra rádio.
8: Até porque nós temos palpites que são válidos, como toda a gente sabe. Eu tenho para mim que as meias fazem um retiro na ericeira e depois ficam lá porque percebem nesse retiro quando se encontram, okay, fazem a viagem interior, elas próprias, elas depois percebem que a vida é mais do que estar no pé de um humano, percebes? E vão fazer a sua vida.
7: Acho que perdi a Ana agora.
8: Já estava pronta para continuar.
7: Eu tenho a teoria de que elas ficam alguns dentro da máquina de lavar, passam por aquela borracha do tambor e ficam para ali perdidas.
9: Bom dia, M80. Não vale a pena estarem com tantas conjeturas. É assim, as máquinas de lavar roupa são pórticos para uma dimensão paralela. As meias que desaparecem aqui vão parar a um outro universo paralelo. De certeza absoluta que há um universo paralelo onde as pessoas estão a lavar meias e há meias que aparecem extra. Mas eu antes tinha um par, agora tenho mais uma meia extra. Como é que isto aconteceu? É só isso, mais nada. É para tanta coisa, tanta confusão. É só isso, mais nada. Porque tanta fantasia, credo, que horror.
7: Oh, Eduardo, calma. Oh, Eduardo, não sangue connosco, calma.
10: Bom dia, amanhã já é 80. Daqui Diogo Guedes, da Oliveira das Meias. Então, as meias. Então, aquele é um processo de lavagem. E as meias ficam nas meias finais. Nunca chegam à final da lavagem. Simples. Por isso é que só aparece uma delas.
7: Oh, Diogo, chega-se aqui. Deixa-me dar-lhe o abraço, que é o maior.
8: Meias finais, é.
7: Esquece.
8: Não acrescento mais nada.
7: Nica, relax, take it easy.

0: Bom dia, são 8 da manhã, atualizamos as notícias. A edição das 8 é feita pelo jornalista Miguel Aia. Miguel, 6 distritos vão hoje estar sob aviso amarelo.
1: São os distritos de Évora, Faro, Setúbal, Santarém, Lisboa e Beja. O aviso entra em vigor às 9 da noite e termina ao meio-dia de amanhã. Em causa a previsão de chuva que pode ser forte e acompanhada de trovoada. Há novidades para quem queira vir estudar para Portugal. Passa a ser exigido um visto consular de residência aos estudantes inscritos nas escolas portuguesas. A Mónica Baltazar.
2: Até agora os alunos concorriam às escolas portuguesas e só depois da matrícula ser feita em Portugal é que era feito o pedido de autorização de residência. Uma situação que levou a vários problemas na entrada e regularização de estudantes lusófonos, nomeadamente no caso dos alunos provenientes da Guiné-Bissau. Foram vários os casos de alunos retidos na fronteira, apesar de terem visto de turismo e comprovativo de candidatura. No caso dos estudantes brasileiros, como o país está isento de visto, os alunos entravam no país sem problemas, mas depois de matriculados tinham dificuldades no acesso à autorização de residência por estarem já em Portugal.
1: Esta alteração foi anunciada ontem pelo Governo em comunicado. Começou há cerca de meia hora a segunda etapa da edição número 59 do Rally de Portugal. A prova segue depois para o Norte, mas hoje despede-se da região Centro, Paulo Miranda.
3: A região Centro volta a estar em destaque no segundo dia do Rally de Portugal, com 7 classificativas e 97 km cronometrados. Mortágua dá início à jornada antes da prova seguir para Arganil, um dos troços mais emblemáticos da história do Mundial de Rallies. O dia fica ainda marcado pelo regresso ao lendário Triângulo Arganil-Lausanne-Góis, que ao longo dos anos proporcionou alguns dos momentos mais marcantes da competição e continua a atrair milhares de fãs às estradas do centro do país.
1: O piloto sueco Oliver Solberg lidera a classificação depois da primeira etapa que terminou na Figueira da Foz. O Sporting de Braga não conseguiu chegar à final da Liga Europa. Os minhotos perderam ontem na Alemanha contra o Friburgo por 3-1, depois de terem vencido na primeira mão por 2-1. E já a olhar para o que aí vem, o treinador Carlos Vicens lembrou a importância de segurar o quarto lugar no campeonato.
4: Dar-lhe voltas ao sucedido esta noite, a estar tristes, como es, os podéis imaginar, normal, porque teníamos muchas ganas de estar esa final. Y luego, pues, será cuestión de, entre todos, hacer un esfuerzo por recuperar.
1: O Braga joga na segunda-feira contra o Benfica no Estádio da Luz. O Friburgo segue para a final da Liga Europa, onde vai encontrar os ingleses do Aston Villa 20 de maio em Istambul. Morreu o histórico dirigente do PCP, Carlos Brito. O Presidente da República lamentou a morte, recordando uma figura incontornável da resistência antifascista e da democracia portuguesa. Durante a ditadura, Carlos Brito passou 10 anos na clandestinidade e 8 anos na prisão. Morreu ontem aos 93 anos em Alcoutim, concelho onde residia.
0: Miguel, meia hora e voltamos a falar. Até já. Até já. São 8 horas 3 minutos. A TV Trânsito para conferir daqui a nada.
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7: São 8 horas 8 minutos. Cláudia Capela aponta a situação no trânsito. Como é que estamos?
8: Mais demorado no IC19, acidente em Queluz, um pouco antes da curva do Palácio, em via esquerda. Vários meios de socorro no local. Trânsito a ficar mais complicado, com demora para já a partir de Terceira, mas contentão com este acidente em Queluz. Mais à frente, ainda a lentidão entre Alfragide e Piramanique. Neste momento, também o acesso da Cril, centrada na segunda circular, se faz com um trânsito mais lento, tal como a autoestrada de Cascais. Entre o nó de Oeiras e a área de serviço, já na zona de Monsanto, na parte final, atenção também a um acidente na zona de acesso à autoestrada de Cascais, a partir da Crele. É no último quilómetro da Crele, no sentido Alverca-Estádio. Para a ponte 25 de Abril, a fila a diminuir, a começar agora nas imediações do segundo viaduto do Feijó, com abrandamentos na chegada ao nó de Sacavém, na autoestrada do Norte, também no acesso da Crele, mais difícil no ramo de ligação da A8 para o Túnel do Grilo e na entrada na cidade pela calçada de Carris. Há também já trânsito lento em Telheiras, no eixo norte-sul e nos dois sentidos da segunda circular na zona do Campo Grande, eixo norte-sul. Quanto à cidade do Porto, normalizou na A20, terminaram os trabalhos no acesso à ponte do Freixo. Trânsito lento a seguir ao tabuleiro na zona entre Bonjó e o Estádio do Dragão em direção à A3, também já com maior resistência entre a A4 e as saídas para o Porto. Ao longo da Avenida AEP, trânsito lento Matosinhos-Porto, com dificuldades na Ponte Lessa e compacto a partir do Nó de Coimbrões no acesso ao tabuleiro da Ponte à Rábida. Troca de informações, linha grátis 800-2020.
7: Até já, Cláudio. Ora bem, Ana, hoje como é que vamos estar de São Pedro? Conta-nos lá.
9: Vai ser um dia assim, com tempo instável para esta sexta-feira. Aguaceiros, sobretudo no norte e centro do país. A chuva chegará ao sul no final do dia. Vamos então às temperaturas. Guarda vai estar com 13 graus de máxima hoje. Bragança e Viseu 16, Ponta Delgada, Viana do Castelo e Vila Real 17, Porto 18 graus de máxima, Braga, Castelo Branco, Porto Alegre e Sagres 19, Aveiro, Coimbra, Lisboa, Setúbal, Sines e Faro 20, Funchal 21 graus, Leiria, Santarém, Beja e Évora vão chegar aos 22.
7: Somos nós, sim senhor, e agora são 8 horas 11 minutos. Amanhã é Dia Mundial das Meias Perdidas. O que já nos rimos esta manhã, com teorias para o sítio onde vão as meias, com as mensagens que nos vão chegando. Temos muitas para ouvir e obrigado a todos aqueles que estão a alinhar nisto connosco.
9: E pela criatividade e pela brincadeira, Sérgio, são os maiores.
7: Sim. E pelos vistos chegámos até ao carro da Andreia.
10: Bom dia. Eu já estou aqui a rir à gargalhada porque vocês já estão num nível muito bom. Ou seja, um diz que as meias se divorciam, o outro dá uma meia solitária e vocês já criam um perfil de Tinder. Isto é, sei lá, olha, épico, não é? Porque as meias também têm direito a viver em diferença. Porque é que temos que usar um par do mesmo, da mesma espécie?
9: Inclusive.
10: Deem a liberdade às meias. Se elas se perdem porque querem mudar de par. Lá está, Tinder.
9: Tinder de meias, Deus do céu.
7: Oh, Andréia, muito obrigado.
9: Oh, Andréia. Pronto, foi essa criatividade.
7: Prometemos que ainda hoje voltamos a falar de meias. Prometemos também que, claro, daqui a pouco há uma nova edição de Sei Esta de Trás para a Frente.
9: Ai, ai, vai continuar o regabof neste programa. Gosto tanto.
7: Hoje não é de caras, mas vou deixar correr a música.
9: Nunca é, para mim, pelo menos.
7: Olivia Newton-John, Physical, nas manhãs da 80.

0: 8:15. Olá, bom dia, acertou na mush.
1: Está nas manhãs da M80. E aí está eu. 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
1: Para jogar connosco, simples, 910-25-80-81 é o nosso número do WhatsApp. Diga-nos que música está virada ao contrário e quem canta também. Porque hoje é sexta-feira, porque há ainda mais animação nas manhãs da M80 e em toda a M80. Hoje é animada a música, muito animada. Eu acho que é a primeira vez que esta música vai tocar na M80 desde que a M80 existe. Aqui nas manhãs tenho a certeza absoluta que sim. E hoje é um asterisco muito grande. Se não conseguir acertar no nome de quem canta, pode só valer o nome da música.
3: Ok, estás disponível só para uma das coisas.
1: Sou uma pessoa de bem.
3: Pronto, à sexta-feira ficam de sim. É daquelas tipo Torero, mas não é o Torero.
1: Torero tem um departamento, esta é longe de Torero.
3: É longe de Torero? É longe, mas...
1: Eu percebo o que é que tu queres com Torero, mas é longe de...
3: É latina.
1: Cheyenne é Cheyenne, é Revelation.
3: Pronto.
1: Na capital. Isto é o departamento.
3: Mas é latina. Pronto, é, malta, quando ele não diz logo é porque sim. Pronto, ficamos aqui, pelo menos já temos isto para nós.
1: Vou voltar a tocar aqui um pouco de música.

0: Ai, ai, está aqui qualquer... Ah!
1: Isto é para me redimir destes 3 ou 4 anos de siesta, que é de que só costumo deixar passar um segundo, hoje deixei pensar
0: abanicos
1: isto tudo.
0: Abanicos de colores, não é esse?
1: Aí está, Rita Lee. Vai lá comigo nas manhãs da M80. Não te vou dizer nada. Nadinho.

0: é tão, mas tão bom. Grande Rita Lee, baila comigo nas manhãs de M80. Olá, bom dia. Claro, e esta hora, consigo e com a sua família a jogar ao Cesta de trás para a frente. A música é esta aqui. E agora está bom que hoje até estou a deixar aqui passar muita música. Ana, vais para alguma direção?
1: Que música é aquela do Abanicos de Colores?
0: Não sei. Quer dizer, sou eu, sei, não é isso.
1: Como é que se chama?
0: Não vou fazer. Não,
1: mas
0: vou,
1: é essa?
0: Não te vou dizer nem que sim nem que não. Vou deixar a Carla a brilhar em manhãs de M80.
2: Bom dia, Paulo e Ana. Fala, Carla. A música de hoje será Juanes La Camisa Negra? Não sei. Um beijinho e bom fim de semana.
0: Behold!
1: Será?
0: Não sei, diz-me tu. Quem é que faz silêncio na rádio como nós?
1: Exato.
3: Bom dia. Bom dia, M80. A música. Eu não sei o nome do cantor, mas a música é Es que estoy enamorado de la luna.
1: Que ele toca abanicos de colores.
3: Podem confirmar, é essa.
1: Que segundo
0: obrigado,
1: sei, abanicos é lex. Ou seja, são leques de cores variadas.
0: Bem, podes mandar a teoria que tu quiseres para o ar. Vamos ouvir aqui o Daniel.
4: Ana, eu acho que encontraste aí o filão. Será Gypsy Kings?
1: Não.
4: El Toro e la Luna. Creio que estamos enamorados.
1: Oh.
4: Ah, será?
1: Que sim.
0: Daniel quer que eu abandone
1: que
0: e fique com a Ana.
1: Daniel, que pode falar espanhol assim que desee, porque estamos aqui prontos para ouvir.
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0: Chegou e disse o nome. Chegou e disse.
7: Bom dia, M80. Aqui é o Marcão e o Hélio, que vem de Lisboa. Só vamos dizer que essa música é dos Los de Estelhas. La Luna e el Toro. Bom dia.
0: Hey! Sim, hoje quem estiver a participar via WhatsApp, claro, tem que pôr sempre a mão. Não estamos a dizer, tem que pôr a mão no ar a te fazer sevilhar.
1: Não é pôr a mão no ar. Há que dizer as coisas como elas são, Paulo Fernandes. É simular que.
0: Está com uma castanhola.
1: Não. Tu tens que pôr a mão e simular que vais apanhar uma maçã.
0: É pois é, é verdade.
1: Apanhas a maçã. Pões no cesto.
0: Eu conheço essa espanhola. Eu conheço essa espanhola da Praia de Alturas, estás a perceber?
1: Por acaso era uma lá de Viana. Elas andam em bando.
0: Não. Bom, então vamos lá. Música de hoje, 910 25 80 81. Quem canta? Vá, se não souberes, está tudo bem.

Bruno Mars nas manhãs da M80. Bom dia, de longe a música da sua vida e de longe também o seu jogo favorito da rádio. Claro, estamos a jogar ao Sei Esta de trás para a frente. Uma última passagem nesta manhã.

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1: O Paulo hoje perdeu a cabeça.
0: O Paulo hoje bateu com a cabeça à entrada.
1: Ana, queres mandar algum palpite?
0: Abanicos de colores que se llama así e que me quedo.
1: Epá, é o oposto, mas não é isso. É o nome da música, é outro.
0: Não. Não.
1: Alguém lhe deu medicação.
2: Para muito bom dia, Paulo e Ana. Cá estamos nós nesta magnífica sexta-feira.
0: Aí está.
2: Eu não sei o autor, ou o cantor, neste caso, mas diria que a música seria aquela. Este touro enamorado da luna.
0: E não é Abanicos de Colores.
2: Tenho um excelente dia para todos.
1: Obrigado, que, então, querido João. É um distinto dia também para si.
0: Então existe o touro? Existe
3: o
0: Abanicos?
3: Bom dia, Ana.
1: Não.
3: Um bom fim de semana. Queria confirmar que, já não sei quem foi que o disse, mas a música de hoje, de trás para a frente, é La Camisa Negra, Juanes. Uma música lindíssima.
0: Tengo la camisa.
3: Beijinhos.
0: Negra. Olha, por acaso,
3: Rita de Lisboa.
0: Hoje.
1: Ah, pois tenho, por acaso tenho. Hoje estou aqui a dar ar de Juanes.
0: Hoje o Paulo está armado em Juanes.
1: Vamos lá, 20 segundos para participar e voltamos com a resposta correta. Ana, depois vais ter que selar o teu palpite, está bem? Vá.
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1: Vamos lançar então a esta de trás para a frente. Ana Moreira, queres gritar comigo e dar o teu palpite?
0: É pá, que chato.
1: Vamos ter que censurar.
0: Abanicos de colores.
1: Ok, então vamos ouvir aqui a resposta correta.
6: Bom dia, 80, daqui é o Marcão e o Hélio, caminho de Lisboa, só para vos dizer que essa música é dos Los de Estelhas, La Luna e el Toro. Bom dia.
0: La Luna e el Toro?

0: Los Destellas.
1: Destellas.
0: E a música é assim. Baila assim.
1: E não é do Abanicos, é outra.
0: Até Abanicos, mas não se chama Abanicos, pá.
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1: Edição de hoje do Sei Esta de Trás para a Frente, que chega ao fim. Los Destellas, La Luna e El Toro. Segunda-feira, depois das 8h10, há mais. Agora seguimos na edição das notícias, edição feita pelo Miguel Ai. E Miguel, falamos do caso da esquadra de borrados.
2: Continua hoje o interrogatório aos agentes da PSP detidos no caso de alegada tortura. Falta ainda ouvir 11 arguídos e só depois deverão ser conhecidas as medidas de coação. Dos 16 detidos na terça-feira, 2 já foram libertados, um polícia e o único civil deste processo. A audiência deverá começar às 9h30 da manhã no campus da Justiça em Lisboa. Assinala-se hoje o Dia Mundial do Cancro do Ovário, uma doença oncológica rara e das mais mortais. A médica oncologista Mafalda Casa Nova alerta para os sintomas que é preciso estar atento.
3: A maior parte das vezes o cancro do ovário manifesta-se com dores abdominais, aumento do volume abdominal, alterações do trânsito intestinal, náuseas, infartamento, obstipação ou diarreia, alterações do foro urinário e depois outras queixas que também podem ser comuns a outras doenças oncológicas diagnosticadas em fase avançada, como a falta de apetite, a perda de peso, o cansaço. Quando eles persistem durante mais de 2 ou 3 semanas, então a mulher deve procurar ajuda junto do seu médico assistente.
2: Para sensibilizar para esta doença, pode ser visitada uma exposição no Hospital São Francisco Xavier em Lisboa até dia 30 de maio. Tem o nome Cicatrizes na primeira pessoa. 6 distritos vão estar sob aviso amarelo entre as 9 da noite de hoje e o meio-dia da manhã. Falamos de Évora, Faro, Setúbal, Santarém, Lisboa e Beja. Em causa a previsão de chuva, que pode ser forte e acompanhada de trovoada. Amanhã também, por causa desta situação, vão estar sob aviso amarelo os distritos de Leiria, Castelo Branco e Porto Alegre.
1: Cláudia Capela, avança, diz-nos como é que está o trânsito.
4: Está demorado no IC19, ainda está a ser resolvido o acidente que aconteceu no final da descida de Queluz, antes da curva do Palácio. Via esquerda mantém-se ocupada e o trânsito demorado a partir do Cacém até ao local, com fila também para Pinamanique em Alfragide, com trânsito lento na segunda circular entre a zona das Torres de Lisboa e as Calvanas, em direção à zona norte, no sentido inverso, na Encarnação e principalmente entre o relógio e a entrada para o Eixo Norte-Sul, também com fila a partir do Lumiar em direção a Sete Rios. Calçada de Carris com trânsito lento, compacto na Crila em ambos os sentidos em Odivelas, acesso da A8 para o túnel do Grilo e ligação a Notes a Cavém. Para a Autoestrada de Cascais, informação de trânsito lento na zona da área de serviço em Oeiras para o estádio Linda a Velha, mas já mais acumulado na parte final em Monsanto. Há essa informação também de acidente na Crel, é no último quilómetro, junto às saídas para a Autoestrada de Cascais, Alverca Estádio, com a ocupação da via esquerda. O trânsito está aí também condicionado. Para a ponte 25 de Abril, a fila entre os dois viadutos do Feijó na A2 e agora informação de acidente junto à entrada na A1 em Santarém. É no acesso de Santarém, a corte de via direita é no sentido Lisboa-Porto, prudência na aproximação ao quilómetro 66. Cidade do Porto, a ligação da A1 para a ponte da Arrábida com o trânsito lento em Coimbrões, também no percurso para Francos, abrandamentos na via de cintura interna, um pouco mais difícil no sentido oposto entre Pão e o Estádio do Dragão, em direção à Perlada, com as filas habituais Maia-Porto, a partir da A4 na Via Norte, também na zona de ligação da A4 na A3, até a entrada na Via de Cintura Interna e na A28 entre Lessa da Palmeira e ao longo da Avenida AEP. Mais informações 800-2023.
1: Até já, Cláudia. Ora bem, Ana Venha de Lessa Chuva.
5: É isso mesmo, é preparar o guarda-chuva. O céu mantém-se muito nublado, com precipitação em várias regiões. O sul, em princípio, só lá para a tarde. O vento também vai ganhar força, sobretudo no interior e no litoral. Vamos agora às temperaturas. Guarda 13 graus, Bragança e Viseu 16, Ponta Delgada, Viana do Castelo e Vila Real 17, Porto vai chegar aos 18 graus. Sei que vamos falar sobre isto na linha de passe, mas um abraço a Braga. Esse. Ontem mereciam ter ganho.
1: Aquela bola no poste.
5: Não é só isso, é tipo uma expulsão tão cedo.
1: Sim, sim, sim,
5: e ainda
1: sim,
5: terem
1: sim,
5: arranjado sim. Força para quase
1: incrível,
5: quase empatarem para seguir. irem para o prolongamento? Ou era logo penalti, por acaso?
1: Era prolongamento. Não sei, mas
6: era prolongamento que eu tinha lá em casa.
5: Estávamos todos a torcer, acho que todo o país, custou-me mesmo. Castelo Branco, Porto Alegre e Sagres, lá está, e também Braga, 19 de máxima, Aveiro, Coimbra, Lisboa, Setúbal, Sines e Faro, 20, Funchal, 21, Leiria, Santarém, Beja e Évora vão chegar aos 22 graus.
1: Um Paulo, uma Ana e uma Susana, quem já ouvimos a voz a falar ali com uma voz tremida por causa do Braga ontem.
6: Sim.
1: Olá, colega Susana, como está?
6: Bom dia, tudo bem?
1: Chegou bem à rádio. Como é que está o tempo lá fora, já agora, por curiosidade?
6: Eu hoje fui transportada pelo meu motorista.
5: Pronto.
6: Que me transporta, volta e meia. Por isso não foi a mesma coisa que vir com a face ao vento. Mas está a enfarruscar. Está a chover, mas está a enfarruscar.
1: Daqui a pouco já vamos ficar a saber então o que nos traz Susana Romana para Macaquinhos do Sótão, para já. Milli Vanilli, Girl.
5: Esta gente que canta.
1: verdade. Girl, you know it's true nas manhãs da M80.

0: Chutes, os grandes chutes e pontapés a tocar nas manhãs da M80, de longe a música da sua vida. Bom dia! Susana Romana, então, daqui a pouco, o que vais fazer acontecer nos macaquinhos do sótão?
1: Ana Moreira pede, Ana Moreira tem, vamos jogar ao jogo dos
2: Não. Matizes.
0: Yes! Ai. Para ouvir daqui nada.
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1: Vamos a isto, dá-lhe.
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1: Vamos a isto, o jogo dos vernizes. Para quem nunca ouviu, eu já
3: o
1: não se lembra.
3: Paulo faz careta, sério, enquanto há o jingle, ele fica louco.
1: Ele tirou o t-shirt, começou a rodar no ar, enfim.
0: Pois foi.
1: Desconfortável.
3: E ficou de sunga.
1: Desconfortável.
3: Ou de slip. Não dizia esta palavra.
1: Deixa-me explicar as regras para quem nunca ouviu, amigos. Portanto, eu vou dizer três nomes de coisas. Um deles é o nome de cor de verniz, porque os vernizes têm nomes atípicos. E vocês vão ter que adivinhar qual é que é o verniz. Vejo flores em mim. Show encosto. Ou toalha felpuda? Toalha
3: show encosto e é vermelho.
0: Toalha felpuda e azul. Ponto para o Paulo.
1: Ponto para Susana Rita. Vejo flores em mim. É um verniz coral. Show encosto é um livro de autoajuda de Márcia Fernandes sobre sair de ambientes tóxicos.
3: Como este programa, por vezes.
1: Devias ler esse livro.
0: Este programa é tóxico.
1: Devias ler esse livro para defenderes. E toalha felpuda é um bolo brasileiro coberto de leite condensado e coco que fica a parecer uma toalha felpuda.
0: Tem coco marcha. Vai, né?
3: Mas olha, o primeiro raciocínio foi: o nome é tão comprido que não dá para dar a volta ao frasco. Perceberam?
0: Percebi.
3: Foi o raciocínio que eu fiz.
1: Erradamente.
0: Okay. Manda vir.
3: Não tem vindo a ser habitual.
0: Manda vir que ela pontuou.
1: Cartas na manga.
0: Ui, isto é bom.
1: Nuvem de lágrimas. Ou está quase com capa.
0: Está quase, por causa do
3: nuvem.
0: Capa.
3: Nuvem é um branquinho.
0: Cinzento. O está quase é cinzento.
1: Nuvem. Eu só queria dizer que... Nuvem de Lágrimas é uma canção de Fafá Belém com Chitãozinho e Chororó.
0: Olha, mas só por isto.
1: Mas está quase, é um snack bar em Bragança. Por isso eu estou a adorar este jogo, ponto para ninguém.
3: Susana, portanto, já vai em
1: cartas
3: dois pontos
1: na manga
3: para a Susana.
1: É um rosa forte.
0: Okay.
1: Acho que se perdeu a oportunidade de ser cor de manga o verniz, mas eles lá sabem. Eu não estou nos brainstormings, eu não posso.
0: Ok.
3: Genial.
0: Estamos muito fortes.
1: Do contra, Bolos resolve tudo. Paris dos Trópicos.
0: Paris dos Trópicos, aquele verde...
3: Eu estava
0: verde,
3: inclinada entre... para o Paris dos Trópicos também.
0: Paris dos Trópicos. Mas... Verde, imagina, verde Sporting com verde tropa.
1: Do mesmo verniz, ok.
3: Não, eu quero aquele
0: misto,
3: mais
0: cor,
3: comprido.
0: É sim.
1: Do contra, Bolos resolve tudo, Paris
3: Bolos
1: dos Trópicos.
3: Bolos resolve tudo.
0: Gostas dessa?
1: Então, ninguém escolheu do contra, e de facto, ainda bem que não escolheram. Do contra é uma personagem secundária da Turma da Mónica.
3: Ok.
1: É um menino nipónico. E agora?
0: Tu disseste, ou é verde ou é...
3: Eu disse o comprido.
0: Okay.
1: Ele nem sabe o que é que disse. Ele não sabe o que disse. Bolos resolve tudo.
3: Isso.
1: Bolo. Não devias ganhar o ponto, mas ganhaste. Bolos resolve tudo. É Lilás Pastel e Paris dos Trópicos. É a alcunha dada à cidade de Manaus.
3: Olha, uma pessoa aprende aqui coisas para o Joker com a Susana.
1: Sim. E eu vou ficar com uma porcentagem, se vocês alguma vez forem.
3: Fala com o Vasco.
1: O Vasco quer dizer, hoje é para solidariedade. Não, 10% é para a Susana Romana.
3: Claro.
1: A ajuda de berço que vai buscar leite em pó outro sítio. Não temos nada a ver com isso.
3: Que horror!
0: Meu Deus,
1: vamos ao próximo?
0: Vamos. Enquanto há.
1: Enquanto não me tiram daqui. Próximo. Grande entre os assassinos. Filme do costume. Ou Língua Geográfica?
0: Opa! Os três, podiam ser, na verdade, podiam ser os três. Mas é a primeira. É a primeira.
1: É o grande entre os assassinos.
0: Sim, isso é, obviamente que isso é aquele amarelo torrado. Parece um amarelo torrado.
3: Língua, não sei o quê. E pronto, é assim um vermelho.
1: Língua Geográfica?
0: Lá que é.
3: Porque vai a todo lado a língua. Vai a geográfica.
0: Ora bem!
1: Ai, meu Deus!
0: Este ainda foi ponto para a Susana, claro.
1: Grande entre os assassinos é um especial de stand-up de Eduardo Madeira.
0: Ok.
1: Filme do costume é vermelho glitter, o que quer dizer que Língua Geográfica também não era. Língua Geográfica é uma doença, é uma glossite migratória benigna, uma inflamação inofensiva e crónica da superfície da língua.
0: Portanto,
1: portanto, ponto para ninguém!
0: Bem,
3: olha, mas
0: edição histórica: 3 pontos para Susana, 1 para Ana e nada para
3: nada
0: Paulo.
3: Nada para o Paulo.
1: Tu que normalmente rocas imenso.
3: Não é?
0: Desculpa.
1: Ora bem, vamos para o último. Okay. Pronto, o Paulo pode empatar com a Ana.
0: Vou pôr suspense nisto.
1: Vamos para o último.
3: Ele não vive sem esta música. Bueno, não vive.
4: Eu faço tudo para chegar aqui empatado.
1: E por favor, deem-me um motivo.
3: Sim, sim, sim. Não interessa.
1: Ou é só pianada. Vamos começar a pôr isto com os convidados. Fazer-nos uma pergunta e pomos isto. Mas a intenção, tipo, então o meu novo disco sai em junho.
4: Trilha suspense. Ai, sai, tenho certeza.
1: Não sou bem sobre isso. Bom, vamos ao último.
4: Manda vir.
1: Bela pontaria vale por um bifinho.
4: Opa!
1: Ou engenharia reversa.
4: Opa, ou vale por um bifinho ou a pontaria.
3: Eu vou para o bife. Pronto. Vale por um bifinho. Ou seja, tem a mesma proteína.
4: Que pressão.
3: É assim. É um castaninho.
4: Se for para o bife, empate, não tenho hipótese. Não perco.
3: Bife.
4: Qual era a primeira, Sara?
1: Bela pontaria, vale por um bifinho ou engenharia reversa?
3: Vale por um bifinho, claramente, é o nome.
4: Esse é o verniz, é óbvio que esse é o verniz. Eu vou para a primeira.
1: Podem...
4: Bela pontaria e. Epá, é aquele perla.
1: Ora bem, ninguém disse engenharia reversa. E de facto não era engenharia reversa, é o estudo da tecnologia alienígena de replicação.
3: Onde é que há livros? Quero ler.
1: Google engenharia reversa, quer saber tudo.
3: Paulo, o que me fizeste pensar?
4: Manda ver.
1: Bela pontaria, Paulo. É um verniz laranja. Seja o Paulo empata com a Ana Moreira. Vale por um bifinho. É o slogan do Danoninho no Brasil.
3: Pois, por causa da proteína. Eu estava
1: exatamente
3: quase a chegar lá.
1: Exato.
3: Estás feliz por empatar comigo, é?
4: Muito.
1: Correu tão bem, foi tão lindo.
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4: 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Segunda-feira, claro, há mais. Agora, Baby Bird nas manhãs da M80. Há 2 minutos das 9, daqui a pouco atualizamos as notícias, olhamos também para o tempo e para o trânsito.

0: Olá, bom dia. 9 horas, 2 minutos, é a altura de fazer a atualização das notícias. Edição feita pelo Miguel Aia. E Miguel, hoje há um protesto na área da educação.
1: É um protesto de psicólogos, terapeutas e formadores em língua gestual portuguesa, também de outros profissionais que trabalham nas escolas em situação precária. Vão concentrar-se às 14h30 em frente ao Ministério da Educação para exigir a integração nos quadros. Há novidades para quem queira vir estudar para Portugal. Passa a ser exigido um visto consular de residência aos estudantes inscritos nas escolas portuguesas. Mónica Baltazar.
2: Até agora, os alunos concorriam às escolas portuguesas e só depois da matrícula ser feita em Portugal é que era feito o pedido de autorização de residência. Uma situação que levou a vários problemas na entrada e regularização de estudantes lusófonos, nomeadamente no caso dos alunos provenientes da Guiné-Bissau. Foram vários os casos de alunos retidos na fronteira, apesar de terem visto de turismo e comprovativo de candidatura. No caso dos estudantes brasileiros, como o país está isento de visto, os alunos entravam no país sem problemas, mas depois de matriculados tinham dificuldades no acesso à autorização de residência por estarem já em Portugal.
1: Esta alteração foi anunciada ontem pelo governo em comunicado. Mais de 500 investidores, os chamados vistos gold, a maioria norte-americanos, vão processar o Estado português em causa à nova lei da nacionalidade. Segundo avança hoje o Semanário Expresso, contestam a duplicação do tempo de espera para poderem ser portugueses, que passou de 5 para 10 anos. Há precisamente um ano, a Igreja Católica conhecia um novo líder. Leão XIV sucedeu a Francisco com um novo estilo de liderança. A opinião é de Alexandre Palma, bispo auxiliar de Lisboa. Reconhece a mudança de estilo, mas diz que houve continuidade em alguns temas.
3: Eu creio que há uma continuidade bastante evidente, enquadrado por um estilo, por uma maneira de ser diferente, mas temas como temas eclesiais da vida da Igreja, como a sinodalidade, como o jubileu que marcaram este pontificado, ou temas, se quisermos, da agenda mundial, como a paz, os desafios da inteligência artificial, as questões ambientais, que continuam também no topo da agenda do Papa Leão XIV.
1: O Papa Leão XIV assinala hoje um ano de pontificado. Já está na estrada a segunda etapa da edição número 59 do Rally de Portugal. A prova despede-se hoje da região centro. Paulo Miranda.
4: A região centro volta a estar em destaque no segundo dia do Rally de Portugal, com 7 classificativas e 97 km cronometrados. Mortágua dá início à jornada antes da prova seguir para Arganil, um dos troços mais emblemáticos da história do Mundial de Rallies. O dia fica ainda marcado pelo regresso ao lendário Triângulo Arganil-Lausanne-Góis, que ao longo dos anos proporcionou alguns dos momentos mais marcantes da competição e continua a atrair milhares de fãs às estradas do centro do país.
1: O rally segue depois para norte. O piloto sueco Oliver Solberg lidera a classificação.
0: Miguel, 9h30, contamos contigo. Agora são 9 horas 5 minutos. Já a seguir passamos os olhos pelo tempo e também pelo trânsito.
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13: E agora são 9 horas e 9 minutos, vamos lá ficar a saber, Cláudia Capela, como é que estamos de trânsito a estas horas?
14: Continua mais complicado em direção a Lisboa no IC19, entre o Cacém e Queluz de Baixo, onde ainda está a ser resolvido acidente Sintra-Lisboa na via mais à esquerda, mas agora com a informação de uma outra ocorrência nas curvas de Terceira, com o trânsito a ficar também mais demorado no sentido Lisboa-Sintra, muita atenção, a seguir ao viaduto da Crele vai encontrar-se trânsito lento até pouco depois do viaduto de Terceira em direção ao Cacém. Com a informação agora de acidente antes da saída para o Hospital de Santa Maria, no eixo Norte-Sul, é no sentido Camarada Sete Rios, está ocupada a parte da via direita do eixo e também parte da via do acesso da segunda circular, entrada no IP7 em direção a Sete Rios. Trânsito está a ficar mais demorado até à passagem por este local, com a resistência na zona do Estádio Nacional para Linda a Velha, mas depois ainda acumulado em Monsanto na parte final. Acidente ainda em resolução na Crele, no último quilómetro, junto às saídas para a A5, no sentido Alverca Estádio. Bastante melhor a A2 para a ponte 25 de Abril. Neste momento, só na subida de Almada para as portagens vai encontrar trânsito lento e na segunda circular, principalmente Benfica Aeroporto, entre o viaduto do Eixo Norte-Sul e a passagem pelo Campo Grande de Calvanas. Também ainda alguma resistência na descida após o Eixo Norte-Sul de Camarato para Sacavém na Cril, no IC17. Já na Autoestrada do Norte, muita atenção ao acesso de Santarém, ocorreu o acidente no ramo de entrada na A1 ao quilómetro 65, com via direita também cortada nesse local, é no sentido Lisboa-Porto e o trânsito está aí com resistência. A cidade do Porto já sem problemas na A1 para a Ponta Rábida, fica depois mais compacto no acesso ao Nó de Francos, na VCI e também na passagem pela zona das Antas, A3 e Paranhos para a Via Norte, no sentido oposto, e mais compacto na Avenida EP ao longo do percurso Matosinhos-Porto. Mais informações, linha grátis 800 2020.
13: É isso.
14: Até já.
13: Já voltamos a falar. Até já, Cláudia. Ora bem, Ana, hoje está chuva?
15: Está sim. Manhã com algumas abertas no sul, mas não duram muito. A chuva marca presença primeiro no norte e centro e estende-se a sul durante a tarde, com risco de trovoada e tudo. Isto é maio mascarado de, sei lá, novembro para aí.
13: Sim, para aí.
15: Vamos lá às temperaturas. Guarda vai chegar aos 13 graus, Bragança e Viseu 16, Viana do Castelo e Vila Real 17, Porto 18 de máxima, Braga, Castelo Branco, Porto Alegre e Sagres 19, Aveiro, Coimbra, Lisboa, Setúbal, Sines e Faro 20 de máxima, Funchal 21 graus, Leiria, Santarém, Beja e Évora são as cidades mais quentinhas hoje com 22 graus.
13: Um Paulo humano, uma Suzana e um Paulo Rico. Bom dia, Paulo. Como é que está o colega? Está bom?
16: Bom dia, está tudo bem.
13: Tua camisola é linda, camisola da nossa Seleção
15: Hoje
13: Nacional
15: de Futebol. Hoje veio do Portugal.
13: Estás maravilhoso,
16: sim,
13: gosto muito.
16: Sim, já explico porquê. Posso explicar? Há uma explicação.
13: Vou
16: estar na convocatória do Roberto Martínez.
15: Vais aos Estados Unidos e ao México.
16: Sim. Olha, vamos conhecer.
17: Havia uns que não podiam entrar, então me mandaram o Paulo.
15: Será que o Paulo Rico entraria?
16: Entraria.
15: Como é que está o teu Instagram? Que agora eles veem o Instagram.
16: Eu entrei lá em novembro.
15: Ah, então pronto.
16: À partida, não há grande podes problema. Voltar.
13: Sim, seleção voltar. Hoje já no linha de passe.
16: Sim, seleção porque há o podcast também pertence à M80, que estreia hoje com Paulo Bento. Vamos falar um bocadinho disso e vamos conhecer a música oficial do Mundial 2026.
13: Muito bem, ansioso. Por acaso não faço a mínima ideia qual
17: quem
13: é.
17: Canta?
13: Portanto,
17: é
13: daqui a nada.
17: Não, é?
16: Não digo.
13: Ok.
15: Então, este mal foi
13: difícil. Vai ficar a saber já a seguir na linha de passe. Para já, vamos lá. We Don't Talk Anymore, Cliff Richard, nas manhãs da M80, de longe a música da sua vida. Bom dia, boa sexta-feira.

0: Cliff Richard, We Don't Talk Anymore. Ai, falamos, falamos, quer dizer, fala Paulo Rico.
1: Linha de passe.
2: Vamos a isto.
3: Bom dia, bom dia. Já vamos à música do Mundial 2026 e é uma grande surpresa.
0: Ainda não ouvi.
3: Já lá vamos, para já ontem não deu Braga, com alguma pena.
4: Não,
3: muita
4: não,
3: pena.
4: Já falámos sobre isso, fiquei tão isso. Triste.
3: Okay. Passou o Friburgo e passou o Aston Villa. Nesse jogo, não sei se viram, o Aston Villa goleou o Nottingham Forest. Quem é que estava nas bancadas a festejar os saltos?
0: Quem?
3: Príncipe William. Ele é adepto do Aston Villa.
4: Eu acho que o Tom Hanks também.
3: É possível, é possível. Isso não
5: sei. Sempre que um americano dizem que é fã de futebol, eu fico sempre a achar. Ele gosta de equipamento, só.
4: Não, eu já vi numa entrevista, há uma história por trás disto, e ele, quando deu por si a interessar-se pelo clube, pela história do clube, mas já há muito tempo, não é de agora das modinhas, que agora todos têm a mania de dizer.
3: Já é conhecido adepto do Aston Villa há muito tempo. Falei do Arsenal esta semana porque tinha conseguido chegar à final da Liga dos Campeões e não há coincidências. Em 2006 também tinha chegado e nesse ano tinha sido lançado o filme O Diabo Veste Prada. Este ano é lançada a segunda edição do filme O Diabo Veste Prada
4: e o Arsenal vai à final.
0: Vou ver hoje
3: e quem é a protagonista? A grande, famosa adepta do Arsenal, Anne Hathaway.
4: Ela não é protagonista, vai lá com calma contigo, porque Anne Hathaway faz parte do elenco, mas não é a Meryl Streep, tá?
3: Mas é protagonista em termos de adepta do Arsenal.
4: Cada macaquinho no seu lugar.
3: Mas se é coincidência, não sei, mas que é uma coincidência muito feliz.
5: Não é coincidência, é uma culpa, obviamente. Chamamos as coisas pelos nomes.
3: Olha, entramos esta semana no universo mundial, que a M80 também estará associada. Hoje estreia o podcast do qual eu sou o host, o acolhedor, o recepcionista.
5: O apresentador, olha isso, é um entrevistador, anda aqui às voltas.
0: O acionista.
3: Chama-se Classe Mundial, é da mãe da M80, do Universo Bauer, é dedicado ao Mundial, com entrevistas a antigas estrelas da seleção que representaram Portugal.
4: Isso.
3: Eu estou sempre vestido com uma camisola de Portugal, tenho várias. Okay. A Puma fez a amabilidade de enviar várias, enviou no outro dia uma catrafada. Egito, Gana, Suíça, Nova Zelândia.
4: Dás-me uma? Posso escolher?
3: Não posso dar. Não vou devolver, mas já tenho remetentes, ou destinatários, aliás. O podcast sai sempre às sextas-feiras e o primeiro episódio é com o grande Paulo Bento. Esteve aqui nas instalações há umas semanas. Aliás, vocês...
4: Eu não me cruzei com ele.
0: E nós temos sempre esta frase aqui à mão.
6: Ou seja, se a bola batesse na mão do túnel, era penal, dizer, como a minha avó, se tivesse rodas, seria um camião.
3: Olha, não falei com ele sobre isso, falei sobre tranquilidade, que já está
5: tranquilidade. E que ele próprio fez uma campanha com isso.
3: Sim. E ele leva isso com muito fair play. É um senhor muito correto, muito simpático.
4: Ele continua com a musiquinha espanhola?
3: Sim, aliás, tem dois sons e dá para perceber isso. Ele falou tudo da infância, sempre com uma bola como companheira, do jogo que se arrepende no europeu em que foi suspenso por vários meses, do jogo contra a Coreia em que viu de perto uma alegada agressão de João Vieira Pinto, do trajeto como jogador em clubes, e ele é a única pessoa em Portugal viva que foi jogador e selecionador de Portugal. O outro tinha sido José Torres, que já faleceu. Conversa descontraída para falar um pouco de tudo. Perguntei-lhe se o Paulo Bento, no final da carreira com 36 anos, que acabou a carreira, pudesse deixar alguma mensagem àquele Paulo Bento menino que andava sempre com uma bola debaixo dos braços e sonhava um dia ser jogador? Eis a resposta.
7: Eu fiz durante 15 anos aquilo que sonhava quando era miúdo. Quando jogava no jardim, quando jogava na escola, quando jogava na rua, não ter trajeto de formação em nenhum clube grande, clube de bairro. Ter ido jogar para a primeira distrital e depois para a terceira divisão. Ter ido à experiência a um clube da primeira divisão e ter ficado. E a partir daí encetar uma carreira de 15 anos onde representei a minha seleção num europeu e num mundial. Joguei em dois dos maiores clubes portugueses. Creio que foi um trajeto ótimo.
3: E foi um projeto ótimo. Ele há pouco tempo foi homenageado no Oviedo com a porta 17, a porta do estádio, e ele ficou muito sentido também. E falou também do facto de ser selecionador da Coreia e jogar contra Portugal. Diz que foi um dos momentos mais difíceis, mas tem um carinho especial pela Coreia. Diz que é um povo muito, muito organizado.
0: Está ali com uma forma também.
3: Está com uma forma incrível. Sim,
0: todo traçadão.
3: Incrível, sim. E já não tem aquela franjinha. Assim, espetadinho.
4: Falaram sobre isso, portanto.
3: Falámos sobre tudo.
4: Sim.
3: É para ouvir no episódio, primeiro episódio, Classe Mundial, podcast do Universo Bauer, todas as semanas, todas as sextas-feiras, teremos sempre um entrevistado diferente. Por falar nisso, a partir do dia 18 há um novo projeto também da M80 sobre o Mundial. Este será diário, também comigo, mas
4: no
3: depois
4: No site, em
3: isso.
4: princípio, não é?
3: Sim, no site estará. Não, e no Ioner. Mesmo na rádio, durante duas vezes por dia. Vamos então olhar para a música do Mundial. Se eu vos perguntar por músicas do Mundial icónicas, qual é que
5: é
3: vocês
5: o Waka Waka.
0: Waka Waka.
4: Waka Waka.
5: O Ricky Martin.
4: Ricky Martin, claro, lá com Copa da La Vida.
0: Sim, sim.
3: Ou então, Mexico 86. Mas uma das mais icónicas será o Waka Waka 2010, claro, da Shakira.
4: E polémica que foi.
3: E polémica, sim. Ontem foi anunciada oficialmente a nova de 2026. Chama-se Dai Dai. Sai já no dia 14 de maio. E é de Shakira. E tem um videoclipe.
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3: Tem um videoclipe gravado no estádio Maracanã, no Rio de Janeiro. Podemos ouvir?
0: Vamos ouvir só um bocadinho. Claro.

0: crianças cantarem.
1: Isto funciona. Sim,
0: sim, isto é para crianças cantarem.
2: Esta é a primeira de 500 vezes que o meu filho me vai obrigar a ver.
1: Isto com umas imagens de futebol por baixo e com defesas funciona. E ataques vai funcionar bem.
3: E
1: vai
3: com claques a saltar, uou, e não sei o que no meio.
2: É melhor que aquelas baladinhas que às vezes põem que não fazem sentido.
0: Basicamente é o desespero para tornar interessante um campeonato.
3: Não sejas assim, que o campeonato vai ser giro. Vai ser giro. O Mundial começa daqui a 1 mês e 3 dias e eu acho que a Shakira vai aumentar ainda mais a febre sobre as cadernetas e os cromos e isso tudo, porque está tudo ao rubro com...
0: Claro. Todo esgotado em todo lado.
3: Como dizem os meus filhos, eu quero trocar figurinhas da Copa. Não, não, é cromos do Mundial.
0: Ai, também padeço do mesmo.
3: Não, é só ele, é a equipa toda e os miúdos todos da escola. Quero figurinhas da Copa, tenho aqui figurinhas novas. Não, não, são cromos da caderneta.
1: Cromos de caderneta.
3: Do Mundial.
1: Sim, sim,
3: não, figurinhas da Copa.
1: Bem, está tudo bem.
2: Figurinha
1: tudo bem.
2: Da Copa és tu.
1: Colega, segunda-feira. Espetacular. Então vá, bom fim de semana e claro, linha de passe para ouvir no Rayo.
4: Linha de passe.
1: Esta agora tinha que ser. Estava mesmo a pedi-las, estava mesmo a puxá-las, não é? Mas está claro, vamos a isto, waka waka.
0: Desde que não haja a vuvuzela, está tudo bem.
1: As vuvuzelas. Ai, Shakira, inferno. Nas manhãs da M80.

0: São 9:26, manhãs 10:80, bom dia. Deixe ficar connosco os Haha para ouvir daqui a pouco com The Sun Always Shines on TV.
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0: Sons, a música da sua vida nas manhãs da M80 e claro na M80, os haha. Agora são 9 horas e 32 minutos, é a altura de atualizar as notícias. A edição é feita pelo Miguel Aia. Miguel, o preço dos combustíveis deve descer na próxima semana. Não estás muito convencido.
1: É um bom sinal, não é, para
0: sim,
1: nós?
0: Sim.
1: O gasóleo deverá custar menos 9 cêntimos e a gasolina menos 2 cêntimos. É a estimativa do site Contas e Poupança. Esta semana o preço do petróleo desceu depois de ter subido na semana passada para o valor mais alto desde 2022. Chegou mesmo aos 126 dólares por barril, tendo regressado agora aos 101 dólares. Deverá ser retomado a esta hora o interrogatório aos agentes da PSP detidos no caso de alegada tortura na esquadra do Rato em Lisboa. Dos 16 detidos na terça-feira, 2 já foram libertados, um polícia e o único civil deste processo. Assinala-se hoje o Dia Mundial do Cancro do Ovário, uma doença oncológica rara e das mais mortais. A médica oncologista Mafalda Casanova alerta para os sintomas a que é preciso estar atento.
2: Na maior parte das vezes, o cancro do ovário manifesta-se com dores abdominais, aumento do volume abdominal, alterações do trânsito intestinal, náuseas, infartamento, obstipação ou diarreia, alterações do foro urinário e depois outras queixas que também podem ser comuns a outras doenças oncológicas diagnosticadas em fase avançada, como a falta de apetite, a perda de peso, o cansaço. Quando eles persistem durante mais de 2 ou 3 semanas, então a mulher deve procurar ajuda junto do seu médico assistente.
1: Para sensibilizar para esta doença, pode ser visitada uma exposição no Hospital São Francisco Xavier, em Lisboa, até dia 30 de maio, tem o nome Cicatrizes na primeira pessoa. A GNR apreendeu mais de 2.100 doses de cocaína no concelho de Penafiel, no distrito do Porto, resultado de uma operação que decorreu na terça-feira, segundo revelou hoje a Guarda Nacional Republicana.
0: Miguel, meia hora e voltamos a falar.
1: Até já.
0: Ora bem, Cláudia Capela, a caminho das 10, como é que está o trânsito?
3: Ainda está condicionado esta manhã o acesso do IC19 a Lisboa com dificuldades acrescidas, para além do acidente que ainda está a ser resolvido em Queluz de Baixo antes da curva do Palácio em via esquerda e que deixou o trânsito mais complicado a partir do Cacém. Ocorreu, entretanto, também um acidente nas curvas de Terceira. Neste sentido, o trânsito já está demorado antes mesmo do nó do Cacém, a partir da zona entre Rio de Moro e o Cacém, com resistência também no local, no sentido inverso, circulo com precaução. É a situação mais complicada. O trânsito já praticamente a normalizar para a ponte 25 de Abril, embora ainda compacto no final da A5, habitual, zona da Cruz das Oliveiras em direção ao centro da cidade. Também o acesso a Pinamanique, mesmo no final do IC19, com resistência na Cril, com um trânsito ainda compacto entre Telheiras e Sete Rios, rapidamente resolvido o acidente que aconteceu antes da saída para o Hospital de Santa Maria e também ainda alguma resistência no acesso ao nó de Sacavém, na descida de Camarate, na Cril. A nota também para a via direita ocupada, o acidente no ramo de acesso de Santarém, entrada na A1 em direção a norte, na ligação Lisboa-Porto. A cidade do Porto já só mais trânsito ao longo da avenida AEP e também ainda com resistência na via de cintura interna para Francos, no sentido da Rábida Freixo, mais trânsito na saída para o Campo Alegre na via panorâmica e no final da A3 saídas para a circunvalação e sobretudo o acesso à via de cintura interna em direção ao Freixo. Mais informações, linha grátis disponível, 800 20 20.
0: E por volta das 10 já voltamos a falar, até já. Ana, não contávamos com isto hoje?
4: Não, não contávamos e é aquela sensação de mas quando é que o verão se aproxima? Eu lembro-me que o ano passado, por esta altura, a quando do AGA School Jazz, por exemplo, e das conferências de imprensa e de, dessas coisas todas, eu já andava de camisolinha, t-shirtzinha, sandaloca, e as minhas sandálias ainda não saíram.
5: As tuas sandálias agora... acham que tu as abandonaste?
4: Não, elas
0: hoje
4: estão...
0: vens de galochas, pronto.
4: Não é o caso, mas...
5: mas segunda-feira, se calhar precisas de uma galocha, que eu já estive a ver, e segunda-feira vai complicar.
0: Galocha. Aliás, a próxima semana não é
4: não é
0: incrível,
4: fácil,
0: não,
4: mas
0: não.
4: Hoje sim, também há risco de nuvens, apesar de algumas abertas no sul do durante a manhã, no norte e no centro há aguaceiros, está confirmado, e ao final do dia a sul. Mas estamos a falar de chuva, até pode vir a ser forte, portanto vai ser uma sexta-feira um bocado cinzenta e feia. Quanto a temperaturas, Guarda vai chegar aos 13 graus, Bragança e Viseu aos 16, Viana do Castelo e Vila Real aos 17, Porto vai chegar aos 18, Braga, Castelo Branco, Porto Alegre e Sagres aos 19, Aveiro, Coimbra, Lisboa, Setúbal, Sines e Faro 20, Funchal 21 graus, Leiria, Santarém, Beja e Évora aos 22. No ar, manhãs de
0: A caminho das 10 da manhã então, estamos agora a 24 minutos, é sexta-feira, é dia de quê? É dia de Show Me The Money, é hoje à tarde entre as 3 e as 4 que vão ligar para a sua casa.
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0: 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Agora, New Order.

0: caminho das 10 da manhã, 17 minutinhos agora das 10. Bom dia com as manhãs da 80. Daqui a pouco junta-se a nós a Wanda Miranda. Vem um novo episódio de A Playlist da Wanda, que está sempre também disponível para ouvir, claro, no Rayo.
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17: Queremos.
16: M80.
17: Olá, Fanda.
16: Olá, Fanda. Oi, Fanda.
17: Fanda.
16: Fanda.
17: É porque a Fanda é patrocinada pela Fanta agora. Eu queria mudar o nome.
16: Olá,
17: Fanda.
16: Thunderstruck, foi o que eu disse.
17: Mas isso é genial, é como os estádios, os estádios de futebol. Mas é naming.
18: Então, e não havia, havia o estádio, o Vanda Metropolitano?
17: Mas era,
18: o
17: exatamente.
18: Madrid, não era?
16: Exatamente. Olha,
18: eu é que já patrocinei
16: naming.
18: Um estádio, estão a ver? É esse. Ora, vamos lá, isto que eu estou quase de férias e então pensei assim.
17: Que seba, que seba.
18: Reparem no drama. Ah, sei lá, se é a última playlist que eu faço, é melhor levar uma música que eu...
17: Que horror!
18: O vosso ar, a vossa cara.
17: É que
18: cara
17: é assim, Vanda, se te acontecer de facto alguma coisa, lagarto, lagarto, lagarto.
18: Sim.
17: Isto vai ser usado pela CMTV, tens essa noção? Que como as tuas últimas palavras, que é isso
18: horror.
17: Que tu queres.
18: É tudo mau.
16: Eu juro, eu estava a pensar, tu queres que a malta vá lá? Bater palmas, olha, para ficar com ar triste. Por isso é que fico calado.
17: Não, nós pegamos
18: conversa,
17: a tua playlist e
18: conversa,
17: deixamos tocar.
18: Conversa tão macabra. Não, mas pronto.
16: Opa,
18: é que há muito tempo que eu não trazia uma das minhas bandas preferidas de sempre, portanto, é hoje os Alice in Chains.
17: Ai, gosto.
18: Bem bom. São um dos nomes fundamentais do grunge e do rock alternativo dos anos 90, vindos de Seattle, com um som pesado, sombrio, como eu gosto, absolutamente inconfundível. E hoje vamos recordar Man in the Box. Foi lançada em 1990, faz parte do álbum de estreia Facelift. Foi o tema que apresentou os Alice in Chains ao mundo e que rapidamente se tornou um clássico, se não é para as outras pessoas, no meu coração é.
17: É.
18: Muito graças à voz poderosa do Layne Staley, não sei, uma das minhas vozes preferidas de sempre. Já está lá no céu, não é?
17: Ah, pois,
18: eu só não lidava bem com a barbicha, desculpa.
17: Ai, era
18: a barbicha, dava-me
17: era,
18: nos nervos.
17: Era da época.
18: Era da época.
17: Mas era carros da época.
18: Era da época e pronto. E pronto, e aqueles riffs impossíveis de esquecer. Não vou dizer sobre o que é que fala a música. Vocês agora andam a usar.
16: Como é que chamava o álbum, Wanda?
18: Facelift.
16: Facelift.
18: A música fala sobre controlo, censura, perda de liberdade. Na altura, Man in the Box destacou-se não só pelo som pesado, mas também pela atitude, por esta honestia. Eles escreviam de forma muito, muito honesta, muito, como dizer?
17: Crua. Só,
18: muito crua, e daquela forma que eu gosto, que se é para ser triste, é para ser triste à séria, não é? Não é? Meia tristezazinha não,
17: não compra. Não vou só ficar triste, vamos ficar todos em conjunto.
16: Meia tristeza não faz um êxito.
17: Meia tristeza não faz um par.
18: Não. E mais de 3 décadas depois, isto continua a soar tão impactante quanto no primeiro dia, pelo menos para mim, continua a ser uma das razões pelas quais eles ocupam este lugar muito especial no meu coração. Estou a revelar demais que adoro esta banda. Não estou. Nota-se muito. Adoro. É uma das minhas bandas preferidas de sempre. Então vamos lá recordar Alice in Chains, hoje na minha playlist.

dia, em 1993, o álbum Get a Grip dos Aerosmith entrava diretamente para o primeiro lugar do top de álbuns dos Estados Unidos. Foi o primeiro álbum da banda a conseguir este feito e ainda hoje é o álbum de estúdio mais vendido. Sim, é aquele que tem na capa uma certa parte do corpo de uma vaca, com piercing. Há mais música na M80.

0: Somos nós. Bom dia. São agora 10 em ponto. É a altura de fazer a atualização das notícias. Na edição das 10, o Miguel Aia. Miguel, voltamos a falar do preço dos combustíveis.
1: Preço que vai descer na próxima semana, segundo a estimativa do site Contas Poupança. O gasóleo deverá custar menos 9 cêntimos e a gasolina menos 2 cêntimos. Esta semana o preço do petróleo desceu, depois de ter subido na semana passada para o valor mais alto desde 2022. Chegou mesmo a ultrapassar os 126 dólares por barril, tendo regressado agora aos 101 dólares. Psicólogos, terapeutas e formadores em língua gestual portuguesa protestam hoje em Lisboa, exigem ao governo a integração nos quadros. Artur Sequeira, da Federação Nacional dos Sindicatos dos Trabalhadores em Funções Públicas e Sociais, deixa acusações ao Ministério da Educação.
2: Temos trabalhadores hoje com 20 anos de serviço que continuam precários. E estes concursos que estão a ser abertos não vão resolver o problema destes trabalhadores. Este aqui é o problema maior. E não está a ser aberto concurso em todas as escolas para todas as situações precárias que existem lá dentro. E não é só psicólogos, porque o governo só fala em psicólogos e em técnicos de informática. Mas há os outros todos. Então onde é que eles vão pôr os outros todos?
1: O protesto está marcado para as 14h30 em frente ao Ministério da Educação. Há precisamente um ano, a Igreja Católica conhecia um novo líder. Leão XIV sucedeu a Francisco e na questão da guerra sempre teve um discurso coerente. É o balanço feito por Alexandre Palma, Bispo Auxiliar de Lisboa.
3: Daquilo que o Papa tem defendido, e neste sentido absoluta coerência com o que tem sido sempre a voz da Igreja, é a paz entre os povos duradoura tem que ter uma outra base. Tem que ter uma base do diálogo, do reconhecimento, sem negar que há dificuldades e pontos de tensão, mas estes têm que ser superados pelo diálogo e não pelas armas.
1: O Papa Leão XIV assinala hoje um ano de pontificado. Estreia hoje na M80 o podcast Classe Mundial, dedicado ao Mundial de Futebol. É da autoria do jornalista Paulo Rico e contém entrevistas com antigas figuras da Seleção Nacional que participaram na competição. O primeiro convidado é Paulo Bento, que foi jogador e selecionador em Mundiais. O treinador confessa que um dos momentos mais difíceis da carreira foi quando estava ao serviço da Coreia do Sul e teve de defrontar Portugal num jogo decisivo no Mundial do Qatar.
4: Pré-jogo é difícil de gerir. Primeiro, porque é jogar contra o meu país e algo que nunca tinha acontecido. Depois, porque ao mesmo tempo, o único resultado que nos levava a fazer algo importante para a Coreia do Sul era ganhar. E depois, por todas as emoções durante o jogo, e depois marcarmos o golo ao minuto 90, ao minuto 91, o qual nós aproveitámos. Mas obviamente que todas essas emoções foram difíceis de controlar.
1: Já pode escutar este primeiro episódio de Classe Mundial nas plataformas de podcast.
0: E temos jornalista de Classe Mundial na próxima segunda-feira às 7 da manhã, Miguel
1: Classe
0: Aia.
1: Classe Mundial não diria, mas pronto.
0: Streetais, já percebemos. Muito bem, então é o Miguel Aia a fazer emissão.
1: É isso mesmo.
0: Miguel, grande abraço e bom
1: um abraço
0: semana.
1: Para
5: bom fim de semana.
0: Tempo e trânsito para ouvir daqui a pouco.
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1: Cláudia Capela, junta-te a nós, diz-nos como é que está o trânsito.
8: Tem estado mais lento em Albufeira, na A22, via do Infante, a seguir ao norte, Albufeira, em direção a Portimão e a Lagos, tem a ver com trabalhos de limpeza na sequência da queda de carga, gravilha na faixa de rodagem, é o quilómetro 46, a via direita está cortada e o trânsito um pouco mais acumulado à passagem por esta zona, circula com muita precaução. Em direção a Lisboa, ainda a informação do acidente, um acidente com gravidade que ocorreu nas curvas de Terceira, no IC19 de Sintra para Lisboa e que continua a complicar a circulação a partir do nó de Paiões. Foi, entretanto, resolvido o acidente mais à frente em Queluz de Baixo. Há trânsito já só mais compacto na segunda circular Campo Grande Calvanas no sentido Benfica, aeroporto e no final da A5 na chegada ao viaduto Duarte Pacheco. A informação é de acidente na Nacional 118 em Salvaterra de Magos, próximo da ligação para Foros de Salvaterra. A Nacional 118 uma das muitas vias, muitas estradas, por estes dias encontra muitos grupos de peregrinos a caminho do Santuário de Fátima, grupos grandes com carros de apoio. Fica alerta para que modere a velocidade e circule com a máxima prudência. Hoje, ao longo do fim de semana, vai ser, de facto, uma situação a ter em conta. Cidade do Porto, a esta hora, cenário bastante mais tranquilo, sem informação de ocorrências, já só com abrandamentos no final da Avenida AEP, no acesso a Francos, na VCI, no sentido da Rábida Freixo, mas para mais informações disponível 800-2020-10.
1: E falamos daqui a meia hora. Até já, Cláudia. Ora bem, Ana Moreira, hoje já deu para perceber, pelo menos da parte da manhã, está de chuva aqui na zona de Lisboa.
9: Sim, sim, durante todo o dia, norte e centro está, em princípio, confirmado. Agora, algumas abertas a sul, mas é sol de pouca dura, pode-se aplicar, porque durante a tarde, mais para o final, chega a chuva, falam até de possibilidade de trovoada, vai ser chuva forte, a confirmar-se. Sei de fonte segura que Susana Romana foi espreitar segunda-feira e está assim um Ai Jesus.
10: E está muita chuva, mas chuva tipo
1: janeiro.
10: Sim, possíveis pequenas inundações, não são inundações daquelas, mas...
9: Espero que não seja grave.
10: Mas possíveis pequenas inundações à vista.
9: Então, amanhã, sendo sábado, já vem aí a nossa Ana Bernardino com as sugestões, já. Mas tenham em conta que vai chover muito todo o dia. No domingo também há chuva prevista, mais intensa no norte e centro do país. É o maio novembrado.
1: Okay.
9: Por aí. Ai, faltam as temperaturas.
1: Eu agora estava em dúvida, sério, eu como está. Fui eu que não tinha ouvido as máximas, não disseste depois, não.
9: O Paulo olhou para mim, tipo, falta aqui qualquer coisa.
1: Senti que foi rápido demais e que faltava isso que nós temos de saber.
9: Guarda 13 graus, então, para hoje. Bragança e Viseu, 16. Ponta Delgada, Viana do Castelo e Vila Real, 17. Porto, 18. Braga, Castelo Branco, Porto Alegre e Sagres, 19. Aveiro, Coimbra, Lisboa, Setúbal, Sines e Faro, 20. Funchal vai chegar aos 21. Leiria, Santarém, Beja e Évora, 22 graus de máximo.
1: Somos nós, então junta-se aqui a nada Ana Bernardino, sugestões para o fim de semana e não só, no agora e que de resto pode ser também ouvir no Rail, mas para já vamos lá saber como é que começa isto aqui.
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9: Vamos então descobrir qual a música escolhida por si. Votação aconteceu em m80.pt. Esteve empatado durante muito tempo, mas depois eu fiz e achava que íamos passar as duas. Depois fiz um refresh ao computador, claro, já estava paradinho há algum tempo, e destacou-se uma. Ficou então para trás a oportunidade de ouvir To Unlimited. Tens aí?
1: Tem,
9: No
1: tem,
9: Limit,
1: tem,
9: só
1: tem,
9: para
1: tem,
9: nós.
1: Era isto?
10: Não.
1: Não.
10: Agora, não.
1: foi tanto não que foi, acabou por ser mesmo não foi?
9: Do outro lado estava Ini Camus com Here Comes the Hot Stepper, se bem se lembram do filme, cheio de estrelas e gente modelos. Conhecida e modelos. Como é que se chamava o filme? Era Prêt à Porter.
10: Exatamente.
1: Pois é.
9: Prêt à Porter. E esta música era da banda sonora e foi um estrondo, tocava em todo lado. E vamos ouvi-la agora.
1: E então vamos a isto.
9: Com 66% dos votos.

0: Inika Monzi foi hoje a música que abriu a nossa viagem pelos anos 90. Já lá vamos voltar aqui nas manhãs da 80. Para já, seguimos em frente e é com a Ana Bernardino.
1: Agora ia.
0: Vamos a isto, Ana. Olá.
2: Olá, olá.
0: Alô, tudo bem? Tudo bem, colega?
2: Tudo bem. Olha, vou começar por Lisboa 5L, Festival Internacional de Literatura e Língua Portuguesa, que está de volta. Até domingo a programação reúne conversas, cinema, atividades para as famílias, concertos. Entre os destaques inclui-se uma homenagem a António Lobo Antunes, na voz e nas palavras de Maria Rueff e do Rui Cardoso Martins, e também uma feira do livro com 10 livrarias independentes no Jardim da Biblioteca Palácio Galveias. E eu tinha que começar exatamente por uma feira do livro com livros aqui.
3: Sim, claro. E chamaste a Susana a atenção, depois lembramos que o Paulo também já escreveu. Eu sou a única aqui que não escreveu livro.
2: Estás à espera de?
3: Talento!
0: Acho que a espera é sentada. Eu gosto tanto dela. Nós conhecemos há tantos anos. Eu gosto tanto dela e ela de mim que nós podemos dizer isto à vontade uma ao outro.
3: Eu um dia, olha, o próximo livro que eu vou escrever, ouvir aqui primeiro, vai ser a expor o que de facto se passa nos meandros deste programa.
0: Aí sim, enriquecias.
2: Depois do Lisboa 5L, e ficamos à espera dos vossos novos livros,
3: claro,
2: e do novo livro da Ana Moreira. Temos também o FINFA, para quem gosta de marionetas, o festival, e para quem não gosta, porque aquilo é mesmo muito divertido. Festival de marionetas até o final do mês, em vários espaços de Lisboa, e há espetáculos muitíssimo bons ao longo dos próximos dias, internacionais e nacionais. Portanto, é não perder o FINFA, Festival de Marionetas. E este fim de semana temos também o Open House de Lisboa, que faz mais uma ronda pelo manancial fantástico da arquitetura lisboeta. Vamos ter o historiador Anísio Franco e a arquiteta Mariana Sanches Salvador como comissários da edição deste ano, que tem como tema sobre arquitetura e comida e que nos desafia a conhecer 77 espaços.
3: Que normalmente estão fechados, não é?
2: Que normalmente estão fechados.
3: Paulo, isto é para ti, tens que levar a Maria.
0: Uhum.
3: Arquitetura, ela ia gostar.
2: E
3: vai querer comprar uma das casas, Paulo. Vai ser fácil de gerir.
2: É melhor
3: e depois vão remodelar. Porque a Maria também tem bom gosto para isso, portanto, olha.
2: É perfeito.
0: Catinho, o Paulo sentado a ver tudo a acontecer. Estou cheio de maldade.
3: Isto hoje está terrível.
0: Cheio de maldade e eu não sou assim.
3: É lá a camisa negra. Tu não podes trazer lá a camisa negra,
0: sim,
3: que isto acontece.
0: Que horror, este não é o Paulo que eu conheço.
2: Olha, este sábado podemos espreitar, por exemplo, os bastidores do Brouwers Beato, a cantina da cidade universitária ou do Casa Nostra. Portanto, é não perder o Open House Lisboa.
3: O Paulo vai acabar a morar na cantina.
0: Ia dizer bem dos funcionários e dos colaboradores. Sim. Ok, está tudo bem.
2: É muito
0: Ia
2: bom.
0: Ser simpático, está bem? Ok, pronto.
2: Temos também aqui uma exposição no Ateliê Museu Júlio Pomar, também em Lisboa, que está patente ao público. A exposição A Cola Não Faz a Colagem. E a exposição...
3: É muito giro.
2: É muito giro. E a exposição percorre as mais de 7 décadas da obra do Júlio Pomar, isto no âmbito das comemorações do centenário do nascimento deste artista monumental. São cerca de 50 obras para ver até 6 de setembro. Temos também teatro, o Teatro Bando. Eu escolhi este teatro, podia escolher um dos maravilhosos que estão na nossa página e que nós apoiamos, que a M80 apoia, mas eu decidi trazer este Teatro Bando porque é a última, termina a tetralogia do espetáculo Mil e Uma Noites, feita pelo Teatro Bando. A estreia em Palmela e encerra esta tetralogia. E esta edição, esta peça que estreia hoje, chama-se Irmã Santomense, Mil e Uma Noites Irmã Santomense, e é uma homenagem a São Tomé, a artistas portugueses e de São Tomé. É feita ao ar livre, junto ao centro.
3: Uma das minhas viagens de sonho. Quero tanto.
2: E traz um bocadinho do país até Palmela, porque é ao ar livre, temos a oportunidade de comer. Isto apesar da chuva, vamos acreditar que não vai chover. Mas...
0: Acredita.
3: É montar uma tenda grande.
0: Sim, sim, sim.
2: Exatamente. E é mesmo um teatro diferente para ver até ao final do mês. Agora, não sei se é muito cedo para falar sobre isto, mas começa hoje.
0: Se é comida, não.
2: Começa hoje o Aveiro Craft Beer Fest.
3: Ah, pode, pode.
2: Que promete dar a conhecer mais de 150 estilos diferentes de cerveja.
3: E a Aveiro vai estar on fire este fim de semana.
0: Sim, sim.
2: Podemos andar no Moliceiro e depois...
3: Ora, isto está.
4: Mas tomem
3: vomidrim,
4: vai ser mais divertido.
3: Mas tomem vomidrim.
0: Porque isto, se estiver a ver ali na Ria, vai ser bem animado estar a ver, de facto.
2: Vai acontecer no mercado Manuel Firmino. E uma das novidades, são várias, mas uma das novidades é o espaço onde
0: está. Estourarem todos os ovos moles por cima de...
2: Eles hoje estão muito feios.
4: Sabes, eu vou-te contar uma coisa. De vez em quando o Paulo e a Ana Moreira transformam-se naquilo que eu chamo as velhas. As velhas são estas duas. São insuportáveis. Peço desculpa à minha colega e a todo um país. Sim, há um festival há um festival de craft beer em Aveiro.
2: Muito
4: mais.
2: E há
4: conta.
2: Também um festival
0: Aveiro
2: de
0: é lindo.
2: Aveiro é lindíssimo.
3: É das minhas cidades favoritas também.
0: Já fui muito feliz em Aveiro.
3: Ai, respira fundo.
2: E eu vaci um silêncio de um segundo.
0: Foi.
2: Mas passamos para o Festival dos Espargos. Festival dos Espargos, que acontece em Santa Comba de Vilariça.
4: Eles são os infantis, eu adoro espargos e eu estou contigo.
2: Eu também, estes são espargos, selvagens. Acontece no distrito de Bragança, no concelho de Vila Flor. São diferentes pratos que podem ser degustados no domingo. São colhidos e as pessoas juntam-se para colher os espargos, depois para os arranjar e entregar para serem confeccionados. E temos, por exemplo, o exemplo da alheira de espargos. Portanto,
4: a alheira de espargos?
2: Agora já ficou tudo entusiasmado.
0: Nunca provei uma alheira de espargos.
2: Aqui há a oportunidade de experimentar. E mais perto de nós, em Tomar, para além da arquitetura fantástica que podemos sempre ir visitar, temos este fim de semana o Congresso da Sopa. É amanhã, 33 sopas diferentes para degustar. Vai acontecer no Parque Urbano, que por acaso até está remodelado a partir do meio-dia e meia até terminar a sopa.
4: Se fica mau tempo, é bom para uma sopinha. Acho ótimo. Acho que eles escolheram lindamente fazer um festival de sopas agora.
3: Eu para tudo que foi falado aqui eu gosto. Parecia que era, estava a fazer propósito. Não parecia. Mas sobre espargos, é uma coisa que eu tenho
4: já
3: sempre em casa.
4: Já falamos dos espargos, já foi. Não, já estávamos nas sopas, Ana Moreira.
3: Olha, a minha sopa desta semana tem espargos. Fica já a saber.
0: Oh, obrigado pela informação, Ana Moreira. Obrigado.
3: Agora sentem que acrescentei alguma coisa à vossa vida.
2: Claro,
3: foi.
2: Claro.
3: Tem que ser fatiadinho, muito fininho. Mas fica ótimo.
2: Obrigado,
3: só é pena ao preço. 2,99€ o molho dos espargos.
2: Mas estes são selvagens, tu podes ir lá, apanhas os espargos e
3: torna. Já fiz isso, sabes aonde? Pasmem-se. Espargos Cabo Verde. Mas são brancos.
0: Okay.
2: Muito bem.
3: Pronto.
0: Obrigado.
3: Vou para dentro.
0: Ana, muito obrigado pelo teu agora aí desta semana. Este também vai parar ao Ray, ok? Nós vamos editar aqui algumas partes. Bom fim de semana. E agora vamos continuar a nossa viagem pelos anos 90. Vamos até ao ano de 1991. É uma notícia fresquinha, vem desde ontem. E é mais uma prova de que, de facto, Bryan Adams é um dos maiores cantores de sempre. É uma marca tão bonita e tão redonda e inatingível para muitos que Bryan Adams conseguiu atingir.
3: Então, o vídeo da música Everything I Do It For You, o clipe, o videoclipe, como se dizia?
4: Era
3: isso, obrigada, Susana. Estava à procura disso.
0: Dos ladrões do filme.
3: Exatamente. E que filmão.
0: Quantos?
3: Estamos a falar de 1.000 milhões de visualizações. 1.000

0: Eu não sei quanto a vocês, mas esta, passados tantos e tantos anos, que isto é de 91, a continuar a soar tão bem quando é tão bonita esta música.
1: A minha personagem favorita ainda era...
0: O Alan Rickman.
1: Era o Alan Rickman.
2: O Sheriff Nottingham.
1: Eu ria muito. E a bruxa era assustadora.
0: Sim, sim. E o Morgan Freeman, que era novinho, quando entra neste filme.
2: Novinho, até para aí, sei lá, 67 e nós achámos que era
0: novinho. Exato, exato.
1: Eu lembro-me que na altura, aquele que era o mordomo, vá, de Kevin Costner, quando lhe tinham tirado os olhos, ele tinha aquela venda branca. Que eu fiz. Mas ainda fizeram humor com aquilo, que ele foi bater com uma parede ou lá, o que é que foi? Assim,
0: já não,
1: uma coisa...
0: não sei onde é que isso foi parar. Sabemos sim que de facto este é um dos filmes que marcou ali os nossos 10 anos.
1: E veio logo
0: sim.
1: A seguir do Dança com Lobos, não foi? Foi no Tempos Áureos.
2: Acho que o Dança com Lobos é a seguir. Eu acho que ganhou os Oscars em 92, o Dança com Lobos.
0: Se não me falha a
1: não
0: ser,
1: vou, como, nem
0: ser,
1: vou duvidar da tua memória.
2: Mas já podes duvidar à vontade. Olá, perimenopausa, um grande beijo.
0: Bom, são agora 10h30, já a seguir olhamos para o tempo e para o trânsito e depois, claro, continuamos a nossa viagem pelos 90.
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0: também com a Cláudia Capela. Para sabermos, Cláudia, como é que estamos de trânsito por estas horas?
1: Com a informação de maiores dificuldades, agora em Albufeira, com a indicação de ou acidente ou avaria na A22 Via do Infante, mas no sentido Albufeira-Faro, logo a seguir ao acesso da Autoestrada do Sul. Circulo com muita precaução a partir deste acesso. Sentido inverso, ainda a nota para os trabalhos, já que tinha dado conta, corte via direita, trabalhos de limpeza, a seguir ao nó de Albufeira, em direção a Portimão. Quanto à cidade de Lisboa, ainda dificuldade na zona do Cacém, no IC19 Sintra-Lisboa, embora com a informação de que o acidente nas curvas de Terceira acaba de ser resolvido. Há, no entanto, atenção, nova ocorrência na descida de Queluz, junto ao viaduto de Queluz de Baixo, a informação de duas viaturas imobilizadas em via central e, por isso, o trânsito a partir do viaduto da Creal está agora a ficar mais demorado. Com a resolução do acidente atrás, a tendência é para que aumente agora a fila neste local. Também no notícia de acidente junto à saída para o Prior Velho, na ligação da A1 com a segunda circular em Sacavém. Atenção à via esquerda ocupada. Trânsito compacto no sentido inverso no Campo Grande, onde também nos últimos minutos recebi informação de acidente a seguir à Universidade Lusófona, ainda antes do viaduto da segunda circular, mesmo junto aos semáforos no Campo Grande, sentido entre Campos, Campo Grande. Final da A5 ainda com trânsito lento. Cidade do Porto, cenário mais tranquilo. Fica, no entanto, a informação de que na sequência de trabalhos próximo do Nó das Antas, o trânsito ficou mais acumulado no final da A3, em direção à AVCI para o Freixo, no sentido inverso, acesso ao Nó de Francos com resistência e na Avenida AEP. Já melhor, na Ponte de Leça foi aí resolvido acidente no sentido Viana-Porto. Ao longo do dia, 820-20-10 disponível. Bom fim de semana.
0: Bom fim de semana, Cláudia.
2: Bom fim de semana, Xuxu. Beijo.
0: Ana, e o tempo, como é que vai estar?
2: Entre nuvens e chuva, é como estará hoje. O tempo vai variando ao longo do dia. Norte e centro com, lá está, a chuva mais persistente. No sul será chuva intensa para o final do dia. Fui espreitar o fim de semana. Não tenho boas notícias, infelizmente. Tanto o sábado como o domingo temos direito a chuva. No norte e no centro, sobretudo, amanhã, no sábado, mas o sul também não está livre. No domingo mantém-se mais chuva no norte e centro, mas o sul também, apesar de não ser tão intenso, também não está livre. O vento vai soprar. Também fui espreitar segunda-feira, Susana.
0: Entusiasma-se.
3: Yay! Então, aqua-parque para todos.
0: Põe aqui uns violinos a tocar.
2: Com muito vento também. O vento, temos más memórias recentes, portanto vamos ver. Não chega àqueles valores, como é lógico, mas é lógico, não calha. Mas a verdade é que segunda-feira vai ser mesmo
3: sim,
2: um dia.
3: Sim, mas organizem o vosso dia tendo em conta que segunda-feira, em princípio, vai ser domingo.
2: É isso. Acho que é melhor passar por aí. Este fim de semana podem levar o seu tempo a prepararem-se. Vamos agora às temperaturas máximas, é só isso que falta para hoje. Guarda, 13 graus, Bragança e Viseu, 16, Ponta Delgada, Viana do Castelo e Vila Real, 17 de máxima, Porto, 18, Braga, Castelo Branco, Porto Alegre e Sagres, 19, Aveiro, Coimbra, Lisboa, Setúbal, Sines e Faro, 20 graus de máxima, Funchal, 21, Leiria, Santarém, Beja e Évora vão chegar aos 22.
0: Somos nós, a caminho das 11 da manhã, estamos agora a 26 minutos. Bom dia, tenha uma excelente sexta-feira. Ora bem, há pouco fizemos o Agora Ia, claro, com a Ana Bernardino, que pode e deve ouvir sempre no Rail. A Ana Bernardino sempre com muitas sugestões de fim de semana e que também nos traz muita boa disposição e acabamos sempre por...
2: também é uma energia boa, portanto...
0: Acabamos sempre por rir muito com a Ana Bernardino e rimos muito também entre nós com as sugestões que a Ana traz. Às vezes estamos aqui a ter ataques de riso.
2: Mas também somos humanos.
0: Exatamente. E dentro dos ataques de riso e do ataque de riso há pouco, chegou esta mensagem da Andreia.
4: Nunca disseram ao Paulo Fernandes, não me levem a mal, por favor, mas nunca disseram ao Paulo Fernandes que o riso dele, quando ele prolonga o riso, é muito peculiar.
3: Peculiar?
4: Faz lembrar uma ovelha.
3: Uma ovelha?
4: Ele agora estava-se a rir e fez...
2: Eu não sei se a Andreia não estava a ouvir, era o meu.
3: Não sei, eu gosto que a Andreia parou para pensar e depois disse, peculiar. familiar, como que passaram-lhe outras palavras pela cabeça, sabemos todos.
0: A Andreia é uma querida. A Andreia, porque disse assim, ah, espero que não levem mal. Se levamos a mal, por quem
2: olha,
0: sou?
2: Olha,
0: por
2: falar em ovelha, há uma coisa que eu quero muito fazer nesta rádio, se calhar é já para a semana.
3: Tu esquiar.
2: Não, sons que nós conseguimos imitar.
0: Ok. Pelos vistos eu sou uma ovelha, a rir, está tudo bem.
2: E eu sou ótima a imitar uma coisa.
0: Sabe uma coisa? A Andreia depois ainda voltou a enviar uma segunda mensagem.
2: Então.
4: Até porque risos épicos são muitas vezes a forma como somos lembrados no coração das outras pessoas. Bom dia e bom trabalho para todos.
0: Já vou de fim de semana. Pronto, é que já vou de fim de semana, Andreia.
2: Que delícia de mensagem.
0: Segunda-feira tudo a rir-se de uma forma muito amanhosa aqui.
2: Exato. É esse?
0: Não me façam ir.
2: É que
0: não,
2: é esse?
0: Não, não, não, não,
3: não, não ponhas o menino autoconsciente.
0: Exatamente.
3: Não ponhas o menino autoconsciente.
2: Nós queremos o Paulo livre.
0: Exatamente. Bom, segunda-feira a mais, certo?
2: Sim,
0: espetacular.
2: Estamos cá todos.
0: Vai seguir a nossa viagem pelos anos 90 e vai seguir com, precisamente, Every Day is a Whiting Grill, Sheryl Crow nas manhãs da 80. Bom fim de semana.

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2: E agora vamos às notícias às 11 da manhã com a Mónica Baltazar. Na próxima semana há nova mexida no preço dos combustíveis.
3: Bom dia, o gasóleo deverá descer 9 cêntimos por litro, a gasolina deverá ficar 2 cêntimos mais barata. São os valores avançados para já pela Associação de Revendedores de Combustíveis. Esta semana o preço do petróleo desceu depois de ter subido na semana passada para o valor mais alto desde 2022. A Ministra do Ambiente e Energia diz que vai ser conhecida esta tarde a portaria que pode levar a uma nova redução no desconto do ISP. Maria da Graça Carvalho não quis para já adiantar valores.
4: Não vou antecipar, será feita hoje, como é feita, tem sido feita todas as semanas, uma portaria conjunta do Sr. Ministro das Finanças e minha, será feita durante esta tarde. O racional tem-se mantido ao longo destas semanas e, portanto, nada leva a crer que se vá modificar. Geralmente
5: pode
4: é feita.
5: Uma redução do desconto?
4: Geralmente, esta portaria é feita sexta à tarde e vamos aguardar.
3: Declarações da Ministra do Ambiente e Energia esta manhã. A CGTP diz que o pacote laboral é um assalto aos trabalhadores. Críticas deixadas pelo secretário-geral Tiago Oliveira depois da reunião sobre as alterações à lei laboral ter terminado sem acordo.
6: Quer dizer que este documento continua a ser de um verdadeiro assalto aos trabalhadores. Continua a ser o documento que foi apresentado desde o início. Continua a promover a precariedade, o assalto aos direitos, a facilitação dos despedimentos, o ataque ao direito à greve, o ataque à liberdade sindical, tudo isto continua a estar no documento. E das duas, uma, ou nós continuamos a conduzir a luta dos trabalhadores para efetivamente derrotar este pacote laboral, ou o Governo vai sentir caminho aberto para construir este seu percurso. E pode contar com a contestação dos trabalhadores, pode contar, como contou no dia 11 de dezembro, com a greve geral a grande greve geral que realizamos, e temos uma grande greve geral que vamos realizar no próximo dia 3 de junho.
3: Ontem não houve acordo em concertação social sobre as alterações à lei laboral. O documento segue agora para o Parlamento. Espanha vai repatriar todos os passageiros estrangeiros do cruzeiro afetado pelo surto de antivírus, quer tenham ou não sintomas, desde que não precisem de cuidados médicos urgentes. É uma garantia deixada esta manhã pela Ministra da Saúde de Espanha em declarações à Rádio Pública Espanhola. Mónica Garcia assegurou que o mecanismo de evacuação preparado pelas autoridades espanholas tem todas as garantias necessárias e apelou à coordenação internacional numa operação que envolve 22 países. O navio deverá chegar já ao largo das Ilhas Canárias ao meio-dia de domingo.
2: E tu voltas ao meio-dia, mas desta sexta-feira, está bem?
3: Sexta-feira.
2: Não te baralhes, até já,
3: até
2: Mónica.
3: Já.
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17: E é sexta-feira. Bom dia, já passam 7 minutos das 11 da manhã. Então, até às 4 vamos pôr isto a mexer na M80, não é? Aquele dia em que a M80 é mais, acima de tudo, mais ritmo. E vamos começar ao som dos Prefab Sprout e uma música de que gosto muito, The King of Rock and Roll.

0: É giro isto, o amor dos heróis do mar, né? M80, de longe, a música portuguesa da sua vida também, é ou não é? Ora, já passou 16 minutos das 11 da manhã, rapidamente vamos aqui olhar para a previsão do estado do tempo para hoje e rapidamente, porque eu não quero falar muito sobre isto, porque diz que vem aí chuva, é verdade. Ainda não, mas lá mais para a tarde a chuva vai cair no norte, diz que aqui na zona de Lisboa vai ser mais para a noite. Bom, guarda-chuva hoje é preciso, não é? Quanto a temperaturas máximas previstas, temos 20 graus para Lisboa e para Faro e 18 para o Porto. E temos muita música para continuar a ouvir por aqui. Já a seguir, The Calling, Wherever You May Go.
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2: E também estamos a tentar estabelecer uma parceria para fazer uma promoção especial, quer com os táxis de Cascais, quer com o Uber, para ter preços fixos para todos os bairros de Cascais, para convidar precisamente as pessoas a poderem vir também de transporte público e deixarem as suas viaturas em casa.
3: Sr. Presidente, muito obrigado. Vou dizer exatamente a mesma coisa que disse o ano passado. Para o ano, cá estaremos uma vez mais consigo. Muito obrigado.
2: Se Deus quiser, se Deus quiser.
3: Exatamente. Ana Moreira, ao pé de ti, claro, uma das mentoras deste festival desde sempre, a Carla Campos.
4: Eu acho que a Carla Campos já está no território da... É deusa. Deusa disto tudo. Mais um ano, sempre a elevares a fasquia. Este ano não é diferente. Ainda por cima, vamos somar mais um dia, não é?
5: É um ano muito especial. Não estava planeado. Foi realmente improviso, não é? E as coisas quando improviso e são espontâneas acabam por ser mais saborosas, não é? Não, foi efetivamente uma surpresa, surgiu e não podia deixar de aceitar o Gilberto Gil para vir ao AGA School Jazz, não é? E foi essa noite que acabou por ser a noite extra. Mas depois também há um recinto alargado, mais espaçoso, porque com este cartaz vem muito mais gente ao festival e a Cascais do que nos anos anteriores e, portanto, precisamos de mais espaço para as pessoas estarem, para as pessoas sentarem, para as pessoas jantarem, conviverem, beberem um copo.
4: É uma experiência, como disse.
5: É uma experiência e por isso tem que haver espaço. Tem que haver espaço para as pessoas estarem de forma cool e de forma... Portanto, isso aumenta também bastante. Ao lado também das Lazy Sunday, Cascais Lazy Sunday, passarem para dentro do recinto do festival, o que também vai criar aqui outra apetência. Há depois o lado das acessibilidades, que foi muito aumentado, não só o recinto foi requalificado em termos de acessibilidade para as pessoas de mobilidade condicionada, como também o bilhete de acompanhante gratuito para o acompanhante da mobilidade condicionada, também 4 dias que vão ter coletes sensoriais e linguagem gestual, tudo isto sempre a pensar e, como o seu Presidente Nuno diz, a pensar nas pessoas.
4: Muito inclusivo.
5: Muito inclusivo.
4: Não fica ninguém de fora,
5: não
4: no AGA School
5: Jazz. Fora. O festival não é só concertos, o festival é conforto, é experiência, é qualidade para que as pessoas se sintam bem e gostem de cá estar sem stress, com relax, com tranquilidade. E, portanto, é sempre a pensar nas pessoas, que desde que criei este festival foi sempre a pensar nisso.
4: E com música para todos os gostos,
5: com
4: não
5: música
4: é?
5: Para todos,
4: todos os
5: gostos.
4: Dias há diferente.
5: Todos os dias há diferente. Há plateias sentadas com cadeiras, mas há plateia em pé, portanto há uma democracia no preço do bilhete. As pessoas podem escolher conforme aquilo. Há as Lazy Sundays que são gratuitas, há os lado da sustentabilidade, o festival é compensado 100% a parte da emissão do CO2. Há todo um trabalho feito com a Câmara, com toda a parte da reciclagem do lixo, a própria desperdício, que também é todo ele trabalho. Portanto, é como eu te digo, isto é super inclusivo, a pensar em todos, de certa forma. Portanto, as pessoas vêm para se divertir, mas o conforto e a qualidade é muito importante. E, portanto, estamos muito alinhados com aquilo que a Câmara pretende e o que nós também há 22 anos.
4: Ivana Miranda, tudo isto com aquele brilho nos olhos que só a Carla Campos tem em todas as edições.
6: É verdade, e que nós conhecemos muito bem.
5: É o brilhinho.
4: A paixão para ti.
5: Eu amo isso. É com emoção.
6: E nós também amamos muito fazer, não é? Entre aspas, como gostamos
4: muito
6: de fazer
4: mesmo,
6: este festival.
4: É muito divertido.
6: Sim, é verdade, sim. Muito bem, olha, voltamos a falar, ou estamos conversados por hoje? Como é que
4: estamos
6: é?
4: Conversados por
6: muito
4: hoje,
6: bem.
4: Nós agora vamos desfrutar, porque há música ao vivo, porque a Carla Campos, quando faz as coisas, não deixa por menos. Há comidinha, há música, há convívio e somos todos felizes. Ah, assim.
6: Olha, muito bem. Então vá, já nos encontramos por aqui no estúdio. Até já. Pronto,
4: até
6: fica,
4: já.
6: Fica uma sugestão, ainda falta muito tempo, é verdade, mas é uma sugestão já para este verão, a não perder o AGA School Jazz ali na zona de Cascais, mais uma vez com a M80, claro que vamos estar todos lá. E como falámos de alguns dos artistas do cartaz, aqui está um dos nomes, Jamiroquai, agora na M80 com Deeper Underground.

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0: Ghost Train com Soul Sister na M80 nesta sexta-feira, 8 de maio. Bom quase fim de semana. Vamos ter chuva, é verdade. E há aqui ouvintes no Instagram que continuam no Instagram. Ai, no WhatsApp, que continuam a dar conta de como está o tempo lá no sítio onde se encontram. Então, a Alzira, olá Alzira, que está em Peniche, diz que por lá está um sol lindo, mas calhar ainda chove, pois é. É pelo menos essa a previsão. Obrigada, Alzira. Bom fim de semana.
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Mas não estava em sintonia no que toca à fama. E enquanto Darren Hayes vibrava com os palcos, o seu parceiro nem por isso. Os Savage Garden terminaram em 2001 e Darren Hayes seguiu uma carreira a solo. Há mais música na M80 com Savage Garden.

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0: E nem é tarde, nem é cedo. Vamos por aqui os pontos nos is. É sempre bom ouvir o Pedro Brunhosa, mas a verdade é que não há mais música. Elsa Teixeira estava a falar sobre Savage Garden e acabou por trocar o Pedro Brunhosa. Eu também não dei por isso, porque tinha ido ali buscar um cafezinho. Obrigada aos nossos ouvintes que deram pela troca e deixaram aqui muitas mensagens no WhatsApp, como o Fernando Carvalho.
1: Não é M80, isto é Pedro Brunhosa, não é Savage Garden.
0: Então, Fernando, que ralhão. Mas vamos já resolver isso. Aqui estão os Savage Garden com I Want You.

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1: Apá, não é só o Darren Hayes que faz anos hoje,
2: então,
1: eu também faço anos hoje.
2: Oh, yeah.
1: Bom dia, daqui é a Lara, beijinhos, é 80.
2: Lara, então muitos parabéns, um dia muito feliz e bom quase fim de semana.
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2: E já é 1 da tarde, vamos às notícias. Mónica Baltazar.
7: Os passageiros dos voos que sejam cancelados devido à falta de combustível por causa de guerra no Irão não vão ter direito à indenização, segundo as orientações adotadas hoje pela Comissão Europeia. As companhias aéreas ficam, no entanto, proibidas de aplicar taxas adicionais sobre os bilhetes. O Irão mantém bloqueado o Estreito de Hormuz. Na Alemanha, várias pessoas foram feitas reféns num banco. Numa cidade no oeste do país, a polícia está a realizar uma grande operação. As autoridades dizem que há vários suspeitos e reféns no interior do banco. Entre os reféns está um motorista de transporte de dinheiro. O segundo militar que esteve envolvido no incidente durante um salto de paraquedas em tanques terça-feira foi submetido a uma cirurgia. Está a evoluir bem. Informação avançada esta manhã pelo Exército. O militar está internado no Hospital de Leiria. O outro militar que estava internado no Hospital de São José, em Lisboa, morreu ontem. O que levou a este incidente continua por explicar. O Exército já abriu uma investigação. Deverá durar um mês e apurar o que causou este acontecimento, que é considerado raro. Miguel Aia.
8: É raro, mas acontece. Os formandos são treinados repetidamente para evitar um fenómeno chamado enganchamento. Dá-se quando um paraquedista entra pelos cordões de outro paraquedista após sair da aeronave. Quando acontece, um dos procedimentos é agarrar-se ao paraquedas do outro militar e, se necessário, ativar o paraquedas de reserva. O objetivo é estabilizar o paraquedas na aproximação ao solo. Neste caso, foi o que aconteceu, mas já quando os militares estavam demasiado próximos do solo.
7: O resultado da investigação deve ser conhecido dentro de um mês. Ainda não devem ser conhecidas hoje as medidas de coação dos agentes da PSP envolvidos no caso da esquadra do rato em Lisboa. Uma informação passada pelo advogado Tiago Melo Alves, que representa 4 dos agentes detidos.
9: Ontem ouvimos 3 pessoas, ontem vamos ouvir pelo menos 10, mais os requerimentos do Ministério Público, mais os requerimentos das defesas, e a juíza ainda tem que pensar nas coisas, portanto duvido que seja hoje.
10: É expectável que então continuem detidos pelo menos ao dias, não é?
9: Pelo menos até sábado.
11: Mas é que não há aqui a possibilidade de que as diligências continuem na próxima segunda-feira?
9: Não diria as diligências, mas pelo menos o despacho das medidas de coação, porque isso tem que ser refletido de outro modo, não é?
7: Os interrogatórios continuam a decorrer no Campos da Justiça, em Lisboa.
2: E nós continuamos a fazer decorrer esta sexta-feira aqui na Rádio Juntas até às 2. Até já, Mónica.
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20: E cá estou e já vamos com 7 minutos depois da 1 da tarde nesta sexta-feira. Vamos almoçar juntos. Então vamos a isto que eu dou-lhe a música. E já para começar a esta hora, Man at Work com Down Under, depois a Ban com Mundo de Aventuras e muito mais. Deixe-se cá.
21: É muito demais.

quer mais música boa para continuar a ouvir por aqui, deixe-se ficar nesta hora de almoço. Bom apetite a propósito e não perca daqui a nada os YouTube com Beautiful Day, Desireless, Voyage Voyage, também GNR com Sub-16, Cutting Crew, Delfins e vamos ainda recordar a princesinha da pop, Britney Spears com Baby One More Time. Boa sexta-feira, bom quase fim de semana.

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Tears, né? Moitenti quer saber uma história curiosa sobre esta música que acabámos de ouvir. Então diz que no dia da gravação Britney estava constipada e rouca, mas o produtor achou que aquela textura mais áspera dava exatamente o tom que a música precisava. E o resultado, olha, todos conhecemos, não é? Virou um dos refrões mais icónicos da história da pop. Depois de Britney Spears, há muito mais para ouvir por aqui, pois, claro, Bonnie Tyler, que ao que parece, ela vive em Portugal, não sei se sabe, mas ao que parece está a passar aí por uns problemas de saúde, as melhoras para Bonnie Tyler. Vamos ouvir Holding Out for a Hero, depois há Aerosmith e também Ritual Tejo. Tudo isto até às notícias, às 2 da tarde com a Mónica Baltazar. Agora faltam 20 minutos para as 2. Boa sexta-feira e continuo por aí. Bom fim de semana ao som da Rádio dos Clássicos.

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estreia em 1993 o álbum Get a Grip dos Aerosmith entrava diretamente para o primeiro lugar do top de álbuns dos Estados Unidos. Foi o primeiro álbum da banda a conseguir este feito e ainda hoje é o álbum de estúdio mais vendido. Sim, é aquele que tem na capa uma certa parte do corpo de uma vaca com piercing. Há mais música nele.

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2: E agora as notícias às 2 da tarde. Mónica Baltazar, já foi lida a sentença da Operação Babel.
3: O antigo vice-presidente da Câmara de Gaia, Patrocínio Acevedo, um dos 16 arguidos na Operação Babel, foi condenado a 8 anos e 6 meses de prisão. Fica proibido de exercer funções durante 8 anos. Estava acusado pelos crimes de corrupção passiva, prevaricação, participação económica em negócio, tráfico de influência, abuso de poderes, branqueamento e recebimento ou oferta indevidas de vantagem. A sentença foi lida hoje no Tribunal de Vila Nova de Gaia. Ricardo Mexia considera que é positivo o facto da assistente de bordo, hospitalizada em Amsterdão com sintomas ligeiros compatíveis com antivírus, ter testado negativo. Ouvido pela M80, o presidente do Colégio de Saúde Pública da Ordem dos Médicos explica que ainda não está provado que tenha existido transmissão de pessoa para pessoa no navio cruzeiro onde foi registado o surto, e sublinha que para já não há grande motivo de preocupação.
4: Isto é uma quinta-feira normal, ou sexta normal, na vida de um epidemiologista de campo, não é? Investigar um surto, tentar perceber o problema. Nós temos casos parecidos com este, espalhados pelo mundo todos os dias. Este ganhou alguma atração mediática precisamente por esta coincidência de eles estarem no navio, não é? Mas eu acredito que provavelmente não temos muito com que estar por aí além de preocupados. Como digo, esta notícia da senhora hospedeira sendo bordo ser negativa é uma boa notícia e que, de alguma forma, volta a recentrar a questão na possibilidade de eles terem tido uma transmissão que foi de uma fonte comum.
3: A Organização Mundial da Saúde esclareceu hoje que o antivírus só se transmite por contacto muito próximo, incluindo exposição à saliva ou a secreções respiratórias quando uma pessoa infectada espirra, tosse ou cospe muito perto de outra. Continua por explicar o que levou ao incidente que envolveu 2 militares a terça-feira durante um curso de paraquedismo em Tancos. O Exército já abriu uma investigação, deverá durar 1 mês e vai apurar o que causou este acontecimento considerado raro. Miguel Aia.
5: É raro, mas acontece. Os formandos são treinados repetidamente para evitar um fenómeno chamado enganchamento. Dá-se quando um paraquedista entra pelos cordões de outro paraquedista após sair da aeronave. Quando acontece, um dos procedimentos é agarrar-se ao paraquedas do outro militar e, se necessário, ativar o paraquedas de reserva. O objetivo é estabilizar o paraquedas na aproximação ao solo. Neste caso, foi o que aconteceu, mas já quando os militares estavam demasiado próximos do solo.
3: Um dos militares morreu ontem, o outro continua internado no Hospital de Santo André, em Leiria. Segundo o Exército, foi submetido a uma intervenção cirúrgica e encontra-se a evoluir de forma positiva.
2: E está feito por hoje, não
3: está
2: é, Mónica?
3: Feito. Bom fim de semana.
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15: Acho que também vale a pena continuar com a M80. Há muita música boa para ouvir por aqui. Já a começar esta hora, o clássico de Gloria Gaynor, I Will Survive, e a seguir Susana Félix. E com isto tudo, já passam 9 minutos das 2 da tarde. Boa sexta-feira.
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15: Bom fim de semana.

0: falar nisso, hoje pode ter mais olhos que barriga, porque está quase aí o Show Me the Money. É verdade, é verdade. E quem é que vai fazer a chamada hoje? Eu. Depois das 3 da tarde, ali entre as 3 e as 4, não é? Hora certa, não sabemos. O seu telefone vai tocar. Se for de um número que não conhece, atenda, por favor. Porque muito provavelmente é isso mesmo, é do Show Me the Money. 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
1: Há muito tempo que não trazia uma das minhas bandas preferidas de sempre. Os Alice in Chains são um dos nomes fundamentais do grunge e do rock alternativo dos anos 90, vindos de Seattle, com um som pesado, sombrio e absolutamente inconfundível, que eu, claro, adoro. Esta música que trago hoje, Man in the Box, foi lançada em 1990. Pode encontrá-la no álbum de estreia Facelift. Foi a música que apresentou os Alice in Chains ao mundo e que rapidamente se tornou um clássico do rock, muito graças à voz poderosa e inigualável de Layne Staley e um riff impossível de esquecer também. A música fala sobre controle, censura, perda de liberdade, é muito crua, muito intensa. Na altura destacou-se não só pelo som pesado, mas também pela atitude e pela honestidade brutal. Adoro isto, nota-se muito. Vamos lá ouvir Man in the Box, que mais de 3 décadas depois continua a soar tão impactante quanto no primeiro dia em que a ouvi. Os Alice in Chains, hoje na minha playlist.

0: Bom dia, banda. Bom dia, M80. Muito obrigado por nos trazer aqui este grande tema dos Alice in Chains. Só queria pedir mais uma coisa, preciso muito falar contigo. Se me puderes ligar, logo por volta das 3, estás a saber? Preciso de dar um recado. Muito obrigado. Keep on rocking!
1: Percebi o recado, é para o show vida, Manny, não é?

0: Gabriel, são duas. Esta câmara com este Somewhere in My Heart. Terminam as 6 músicas seguidas desta hora na M80. Entretanto, faltam 18 minutos para as 3 e vamos voltar aqui ao WhatsApp, que estou a ver que tenho mensagens novas. Então, olá.
1: Boa tarde, banda.
0: Olá.
1: Daqui é o Terra, do departamento da preparação da Swift Carbon.
0: Sim.
1: Era para agradecer a escolha musical, uma das minhas bandas favoritas, também do, aqui do meu colega de trabalho.
0: Que bom.
1: E como falta só apenas quase uma hora para a gente sair, então animou-nos bastante a sexta-feira.
0: Que maravilha.
1: E assim seja. Obrigada pela escolha.
0: De nada.
1: Boa música.
0: É verdade.
1: E como o ouvinte atrás mencionou, também espero um telefonema às 3. Vá. Boa sexta, alegria e muita saúde. E boas músicas. Mais uma vez, obrigada.
0: Obrigada
1: pela sugestão musical.
0: E obrigada pela mensagem, obrigada pelo feedback. É sempre um prazer para mim passar Alice in Chains, que é mesmo uma das minhas bandas preferidas. Daqui a nada, há mais música na M80. Crazy Town com Butterfly, também Enrique Iglesias, que hoje faz anos, Seu Jorge e muito mais para ouvir ao longo desta tarde de sexta-feira, quase fim de semana, aqui na M80. Deixe-se ficar, que está muito bem. Hein? Está ou não está? Olha, mas ainda a propósito, a minha playlist, se é fã, ainda bem, muito obrigada. 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

quem é que faz anos hoje? Henrique Iglesias. Começou a carreira nos anos 90 e chegou a escrever músicas sob um pseudónimo para não ser associado ao pai. Em 1995 estreou-se com o álbum homónimo e o sucesso foi imediato graças a músicas como Si Tu Te Vas e Experiência Religiosa. Hoje já tem uma estrela no passeio da fama de Hollywood, vários prémios que foi recebendo ao longo da carreira e o título de Rei do Pop Latino. Há mais música na M80 com Henrique Iglesias.

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0: E agora vamos às notícias com o Gonçalo Teles. Leiria vai ter meios reforçados para combater incêndios.
1: Olá, boa tarde. O Ministro da Administração Interna anunciou hoje a região de Leiria vai ter mais meios de combate aos incêndios depois das tempestades do início do ano terem acumulado muito material que pode arder. O Comando Integrado de Prevenção e Operações tem estado a trabalhar para remover esse material, também para limpar áreas críticas e reabrir caminhos e acessos. O Ministro Luís Neves explica que é uma questão de dar resposta especial a uma situação especial.
2: Sim, há mais meios aqui alocados. Se o Estado, se o Governo identificou a partir de Leiria um epicentro para o norte, para o sul e para o interior do país, 22 concelhos, como sendo prioritários, a priorização não é só agora para o momento da limpeza, da obstrução, mas é também para a afetação de meios.
1: Ontem o Presidente da Câmara de Leiria tinha pedido mais meios de combate para a região. O Presidente do Colégio de Saúde Pública da Ordem dos Médicos diz que é bom sinal que a assistente de bordo hospitalizada em Amsterdão com sintomas ligeiros compatíveis com o antivírus tenha testado negativo. Ouvido pela M80, Ricardo Mexia explica que não está aprovado que haja transmissão de pessoa para pessoa no navio cruzeiro onde foi registado o surto.
3: Se nós olharmos para esta realidade na perspectiva de que esta assistente de bordo tinha apenas tido contacto com uma das doentes, e se ela estivesse de facto infectada, então aí tínhamos evidência de transmissão pessoa a pessoa, o que até agora não temos.
1: Ricardo Mexia nota que este surto está a ter mais atenção pelo contexto.
3: Nós temos casos parecidos com este, espalhados pelo mundo todos os dias. Este ganhou alguma atração mediática precisamente por esta coincidência de eles estarem no navio, não é? Mas eu acredito que provavelmente não temos muito com que estar por aí além de preocupados. Como digo, esta notícia da senhora hospedeira sendo bordo ser negativa é uma boa notícia.
1: A Organização Mundial da Saúde disse hoje que o antivírus só se transmite por contacto muito próximo, por exemplo, quando uma pessoa infectada espirra, tosse ou cospe muito perto de outra. Foi condenado a 8 anos e meio de prisão o antigo vice-presidente da Câmara de Gaia, Patrocínio Azevedo. É o que diz a sentença da Operação Babel, lida hoje no Tribunal de Vila Nova de Gaia, que o proíbe também de exercer funções durante 8 anos. Patrocínio Azevedo estava acusado de crimes como corrupção passiva, prevaricação, participação económica em negócio, tráfico de influência e abuso de poderes.
0: E há mais notícias daqui a uma hora, não é?
1: Até já.
0: Até já.
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18: Eu também estou consigo ainda até às 4 da tarde. Vamos lá que à sexta-feira a M80 só passa música com muito ritmo para entrarmos em grande no fim de semana e a dar também ritmo. Lá está este dia, Shakira. Vamos ouvi-la já a seguir com o Waka Waka.
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0: Carla, LS Jack na M80, antes das próximas 6 músicas seguidas desta hora, que vão começar, não tarda nada, ao som de Cure. Depois temos Ace of Base, Taxi, Cock Robin, Radar Gaddafi e também Hanson. E o Show Me the Money já foi? Ah, não sei, não posso dizer.
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0: E é o som de Bop dos Anson. Terminam as 6 músicas seguidas desta hora na M80. É também uma das minhas últimas para hoje. Eu sei, está a pensar. Então sou a banda que ligou para o Show Me The Money ou que ainda vai ligar. Como é que é? Podemos saber coisas? Não, só a Elsa Teixeira é que vai revelar depois das 4 da tarde se hoje tivemos vencedor ou não. Combinado? Fica atento e atenta. Eu estou então de saída. Aliás, não estou só de saída, como vou de férias. Amanhã e no domingo ainda vou estar por cá, mas a partir de segunda-feira, sim, assim para umas férias bem merecidas, que eu acho que já estou a precisar. Então, bom fim de semana e encontramos-nos daqui a 10 dias. 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

Mas a dupla não estava em sintonia no que toca à fama. E enquanto Darren Hayes vibrava com os palcos, o seu parceiro nem por isso. Os Savage Garden terminaram em 2001 e Darren Hayes seguiu uma carreira a solo. Há mais música?

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1: E hoje faço-lhe companhia até às 8 e depois M80 Rock Party com o Francisco Gil. Boa tarde e bom regresso a casa. São 4 e 2. Já voltamos à música com o Simple Red. Primeiro as notícias com o Gonçalo Teles e começamos pela preparação para a época de incêndios. Boa tarde, Gonçalo.
2: Olá, Elsa. Boa tarde. Já estão limpos perto de 10 mil quilómetros de caminhos florestais, numa rede total que é de quase 60 mil quilómetros. De acordo com o ponto de situação feito hoje pelo Comando Integrado de Prevenção e Operações, estão identificados 12 mil quilómetros que precisam de limpeza. Perto de 10 mil já tiveram a intervenção. O comandante responsável, Elísio Oliveira, diz que estes caminhos afetam mais de 41 mil hectares de floresta. Este é um trabalho especialmente ligado aos efeitos das tempestades do início do ano. O Comando Integrado de Prevenção e Operações tem estado a trabalhar para remover os materiais que podem arder e o Ministro da Administração Interna já anunciou que a região de Leiria, uma das mais atingidas pelas tempestades, este ano vai ter mais meios de combate aos incêndios. O Ministro Luís Neves explica que é uma questão de dar resposta especial a uma situação que é também especial.
3: Sim, há mais meios aqui alocados. Se o Estado, se o Governo identificou, a partir de Leiria, um epicentro para o norte, para o sul e para o interior do país, 22 concelhos, como sendo prioritários, a priorização não é só agora para o momento da limpeza, da obstrução, mas é também para a afetação de meios.
2: Garantia do Ministro da Administração Interna, depois de ontem o Presidente da Câmara de Leiria ter pedido mais meios de combate aos incêndios na região. O navio de cruzeiro, onde há um surto de antivírus, vai seguir com alguns tripulantes para os Países Baixos, depois de passar pelas Canárias. O governo espanhol adianta que o navio pode chegar às Canárias mais cedo do que o previsto, que era à noite de sábado para domingo. Quando chegar, vão ser desembarcadas e repatriadas mais de 140 pessoas de 23 nacionalidades que ainda estão a bordo. Depois, seguem pelo menos 30 tripulantes para os Países Baixos. As informações que chegam ao governo espanhol são as de que todas as pessoas dentro do navio continuam sem sintomas. Está suspensa a circulação de comboios na linha do Norte nos dois sentidos, suspensão entre as estações de Coimbra e Souzelas, é por causa de um atropelamento na passagem de nível do Loreto. A Proteção Civil confirma que há uma vítima mortal. No trânsito, atenção, a A17 está cortada entre Vagos e Santo André no sentido Norte-Sul, devido a uma colisão entre um ligeiro e uma carrinha da Ascendi. De acordo com a Proteção Civil, este acidente causou dois feridos ligeiros e o trânsito está a ser desviado pela Nacional 109. Há 17 cortada entre Vagos e Santo André, sentido Norte-Sul. E mais informações de trânsito com o Arsénio Coelho ao longo da tarde.
1: É isso mesmo. Obrigada, Gonçalo. As notícias voltam às 5, são 4 e 5 mais 3 minutinhos e vai ouvir os Simply Red com Stars.
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1: Boa tarde e bom regresso a casa. São 4:09. Bom fim de semana, já se pode dizer. Correu bem a semana? Recebeu uma boa notícia? Houve alguma coisa no trabalho que tenha corrido assim especialmente bem esta semana? Se quiser partilhar, está à vontade. 910-25-80-81, número do WhatsApp da M80. É sempre bom partilhar boas notícias, não é? Eu acho que sim, que se contagia o espírito. À sexta-feira, a M80 é mais música, mais variedade e mais ritmo para entrar como deve ser no fim de semana. E por isso começamos já com esta dos Simply Red, chama-se Stars.
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0: assim começamos mais um Regresso a Casa aqui na M80. Boa tarde, eu sou a Elsa Teixeira. São 4h14, hoje não é só uma sexta-feira qualquer, não, pelo menos para a nossa ouvinte Aurora.
1: Olá, M80. Depois de uma semana de muito trabalho, hoje chegamos à sexta-feira, que por si já é um dia especial, mas hoje ainda é mais especial, porque eu e o meu marido fazemos hoje, ou celebramos hoje o nosso terceiro aniversário de casamento.
0: Uau.
1: Amo muito, meu amor. Um beijinho grande à Aurora de Mafra. Beijinhos, já é 80. Bom fim de semana a todos.
0: Bom fim de semana e parabéns. E agora é a festejar. Começa agora e acabe só na próxima segunda-feira. Nem de propósito. Já sem namorar, os tribalistas agora no Regresso a Casa da M80. Boa viagem, se for esse o caso. E bom fim de semana. Aproveite.

0: Boa tarde e bom regresso a casa. David Bowie na M80. São 4h21, eu sou a Elsa Teixeira. Não sei se entretanto já viu esta notícia. Os No Doubt regressaram aos palcos esta semana com uma série de concertos na Sphere em Las Vegas. É aquela sala gigante em forma de esfera, toda ela com ecrãs que tornam os concertos em espetáculos assim mais imersivos. Não sei como é que é a acústica lá, aposto que é maravilhosa, mas eu adorava lá ir ver, porque ver um concerto assim com... Até olhamos para cima e tudo em cima é um ecrã gigante onde vemos as imagens dos videoclipes, as projeções que os artistas quiserem. Deve ser só incrível. E os No Doubt estão lá a dar mais 12 concertos na Sphere. É a primeira banda com uma vocalista feminina a atuar lá, portanto já estão a fazer história e estão a aproveitar para comemorar os 30 anos do lançamento do álbum de estreia Tragic Kingdom. Lembra-se onde estavam Just a Girl ou Don't Speak, a música que fala sobre o fim da relação com o baixista da banda? Eu por acaso estive a ler, eles depois de fazer esta música, não é, tiveram que tocar a música, não é? E o fim da relação ainda estava fresco, por isso imagino que é eles estarem a cantar esta música sobre o fim da relação deles ali, noites e noites e noites seguidas. Não deve ter sido fácil. A música dos No Doubt toca já a seguir.
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0: Precisa para entrar no fim de semana. Vídeo Maria, o GNR no regresso a casa da M80. Boa tarde. Passam 2:02. Vamos lá saber como é que está o trânsito esta hora com o Arsénio Coelho. Começamos bem ou nem por isso, Arsénio? Boa tarde.
1: Boa tarde. Começamos com dois acidentes em Aveiro. O acidente na A1 em Estarrej a causar paragens ao quilómetro 254 no sentido Lisboa-Porto. A17 reaberta em Vagos, sentido Norte-Sul, ainda condicionada devido ao acidente. Também no Porto há sinais amarelos já na A1 de Coimbrões até às Antas na VCI, sentido inverso de Bonjoia para A3 e da Via Norte até à Ponta Rá. E A28 entre A4 e a VCI nos dois sentidos. Em Lisboa, ponto 25 de Abril, em Campolide para Almada. A5 em Monsanto para a Ponte e a Moreiras. A segunda circular da zona comercial até o radar, sentido inverso, já praticamente do relógio até o Palácio de Queluz. E mais à frente, Lisboa-Sintra, há um acidente em Rio de Moro a causar paragens no trânsito. Para troca de informações, 800-2020-10 é nacional e é grátis. Elsa.
0: Obrigada, Arsénio. Até já. E esta tarde está só a começar. Para o fim de semana, a previsão é de chuva ou aguaceiros fortes. Atenção, podem vir com trovoada, também vento forte no litoral e nas terras altas. Domingo, a previsão de chuva mais a norte e no centro e pode nevar nos pontos mais altos da Serra da Estrela. Quanto às máximas para amanhã, começam nos 11 graus, mais fresquinho na Guarda. Viseu com 15, Bragança e Ponta Delgada 16, Vila Real, Porto e Porto Alegre com 17, Viana do Castelo, Aveiro, Coimbra, Castelo Branco e Sines 18, Braga e Lisboa com 19, Leiria, Santarém, Setúbal e Évora 20 e depois a máxima mais alta 21 graus prevista para Beja, Sagres, Faro e Funchal.

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1: Eu sou a Elsa Teixeira, muito obrigada pela companhia. É deixar-te levar com as músicas da sua vida. A seguir a esta da Madonna, vamos conhecer mais uma expressão com a Sandra Braga Fernandes. Uma nova edição do Como Se Costuma Dizer, hoje saber as linhas com que se

0: Está de dançar aqui a ouvir este regresso da casa da M80. Sai o fim de semana. Alegria. Eu sou a Elsa Teixeira. Boa tarde. Vamos lá então aprender mais qualquer coisa com a Sandra Braga Fernandes.
1: Como se costuma dizer.
2: Saber as linhas com que se cose é a forma antiga e mais completa da expressão que hoje também aparece como cada um sabe de si. Significa conhecer bem os próprios meios, limites e circunstâncias. Em suma, saber com o que se conta para resolver um problema ou enfrentar uma situação. A imagem vem da costura. Quem cose precisa saber que linha usar, porque nem todo o fio serve para todo o tecido. No português popular, essa metáfora passou do ofício para a vida cotidiana e ganha um sentido prático, quase de sobrevivência. Antes de julgar os outros, cada pessoa deve perceber as condições em que vive e age. Hoje a expressão continua atual porque traduz bem a diferença entre opinião e realidade.
1: Como se costuma dizer.
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0: Hoje houve alegria no Show Me The Money. Já lhe vou dizer o que aconteceu. Já lhe vou mostrar um bocadinho desse momento emocionante para quem ganhou. Primeiro os Ritos Alteres com 1, 2, 3, Nascer Outra Vez. É de longe a música da sua vida. Boa tarde e bom regresso a casa.

sexta-feira é o melhor dia da semana, porque há sempre mais. Nem é muito. Sobretudo, mais música.

0: Provavelmente um dos videoclipes mais assustadores, não é? Eu sou a Elsa Teixeira, boa tarde e bom regresso a casa. Faltam 13 minutos para as 5 da tarde. Já tenho aqui notícias do Show Me The Money. Hoje, Jorge Moreira de Esposende estava atrasado por uma consulta quando recebeu a chamada que mudou tudo.
1: Portanto, rapidamente, Jorge, amarela, azul...
2: Amarela.
1: Já escolheu? É amarela?
2: Já.
1: Que engraçado. Era a que eu escolheria. Posso... Vou abrir, Jorge. Isto tem que ser muito rápido hoje, que o Jorge está atrasado para uma consulta. Vou abrir. 20 mil euros! Jorge! Reduz a chamada, Jorge! Porque ganhou o jackpot. Muito bem, Jorge, parabéns. Mais uma
2: muito
1: vez.
2: Obrigado,
1: 20 mil euros.
0: Nota-se que o Jorge ficou assim meio abananado, não é? Assim, de repente estamos na vida e pumba, 20 mil euros. Foi a Wanda Miranda que fez esta chamada e notou-se que ela também ficou muito feliz. E como não, não é? 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Pode mudar a sua vida. Fine and Cannibals é a próxima. She Drives Me Crazy.
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Foi o primeiro álbum da banda a conseguir este feito. E ainda hoje é o álbum de estúdio mais vendido. Sim, é aquele que tem na capa uma certa parte do corpo de uma vaca, com piercing. Há mais música na M80 com Aerosmith.

0: 5:02, boa tarde, daqui a pouco os Pet Shop Boys. Antes, nova volta pelas notícias com o Gonçalo Teles e já reabriu a linha do Norte. Boa tarde, Gonçalo.
1: Olá, boa tarde. Ainda há atrasos significativos na linha, que esteve cortada até pouco antes das 4 da tarde por causa de um atropelamento mortal. Aconteceu na zona do Loreto, em Coimbra, e obrigou ao corte da circulação entre Coimbra e Souzelas. A linha do Norte já reabriu, mas tem atrasos. O Comando Integrado de Prevenção e Operações já limpou perto de 10 mil quilómetros de caminhos florestais na preparação para a época de incêndios deste ano. A rede de caminhos tem um total de quase 60 mil quilómetros. Destes, 12 mil precisam de limpeza, 10 mil já estão limpos. O comandante responsável, Elísio Oliveira, diz que estes caminhos atingem mais de 41 mil hectares de floresta. Os lucros da Caixa Geral de Depósitos aumentaram para 397 milhões de euros nos primeiros três meses do ano. É mais 1% do que no mesmo período do ano passado, dados que foram divulgados hoje pelo banco. O Real Madrid aplicou duas multas de meio milhão de euros a dois jogadores que se terão desentendido num caso que obrigou o clube a abrir processos disciplinares. Em comunicado, o clube informa que multou Federico Valverde e Aurélien Tchouaméni. Garante que ambos estão arrependidos e pediram desculpa um ao outro, ao clube, aos colegas de equipa, aos treinadores e aos adeptos. Ontem, o clube tinha comunicado que houve um incidente durante o treino da manhã. A imprensa espanhola adianta que os dois jogadores tiveram um confronto físico no balneário. Valverde nega, garante que fez um corte na testa depois de bater numa mesa. O jogador vai falhar o próximo jogo do Real Madrid, que é o clássico com o Barcelona. 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
2: Eu fiz durante 15 anos aquilo que sonhava quando era miúdo. Quando jogava no jardim, quando jogava na escola, quando jogava na rua, não ter trajeto de formação em nenhum clube grande, clube de bairro. Ter ido jogar para a primeira distrital e depois para a terceira divisão. Ter ido à experiência a um clube da primeira divisão e ter ficado. E a partir daí, encetar uma carreira de 15 anos, onde representei a minha seleção num europeu e num mundial. Joguei em dois dos maiores clubes portugueses. Creio que foi um trajeto ótimo.
1: Paulo Bento é o primeiro convidado do Paulo Rico neste Classe Mundial, um podcast dedicado ao Mundial de Futebol. O primeiro episódio já está no site da M80, no Rail e nas plataformas habituais.
0: É ir lá espreitar. Obrigada, Gonçalo. São 5:05 mais 3 minutos e vamos saber como é que está o trânsito esta hora com o Arsénio Coelho.
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0: 5 e 8, a tarde avança e o trânsito complica, não é, Arsénio Coelho? Boa tarde.
22: Sem dúvida, boa tarde. Acidente em Rio de Moura, no IC19, um choque em cadeia com várias viaturas, só se circula pela via esquerda, o trânsito já parado na reta do Cacém até Rio de Moura, devido a este choque em cadeia Lisboa-Sintra, a segunda circular da zona comercial até o radar, sentido inverso do relógio até o Campo Grande e depois da zona comercial até o Palácio de Queluz, também no IC19 com trânsito lento. A ponte 25 de Abril já a chegar ao viaduto de Sete Rios para a margem sul, Praça de Espanha é o melhor acesso, A5 em Monsanto para a ponte e a Moreiras. Em Aveiro, acidente resolvido há instantes na A1, em Estarraja, antes da área de serviço de Antoã, ainda com lentidão sentido Lisboa-Porto, desde a saída da A25 até ao quilómetro 254. No Porto, lentidão também na A1, de Coimbrões até à Boa Vista e depois da Perlada até às Antas, sentido inverso de Bonjoia até à A3 e da Via Norte até à Furada, onde permanece uma viatura avariada. A3 da A4 para a VCI e a A28 entre a A4 e a VCI, mas nos dois sentidos. Para troca de informações, 800 20 20 10, é nacional e é grátis.
0: Elsa. Obrigada, Arsénio. Voltamos a falar daqui a meia hora. Eu sei que a tentação é acelerar para chegar mais depressa ao fim de semana, mas não faça isso. Bom, fim de semana com chuva ou aguaceiros fortes, também sei que não era a notícia que queria ouvir, mas é o que é. Podem vir também com trovoada e, atenção, o vento vai soprar forte no litoral e nas terras altas. Domingo continua esta previsão de chuva, mais no norte e no centro, e atenção que também pode nevar nos pontos mais altos da Serra da Estrela. Quanto às máximas, vão dos 11 aos 21 graus amanhã, começam nos 11, então, máxima prevista para Aguar, Viseu com 15, Bragança e Ponta Delgada 16, Vila Real, Porto e Porto Alegre com 17, Viana do Castelo, Aveiro, Coimbra, Castelo Branco e Sines a chegar aos 18, Braga e Lisboa com 19, Leiria, Santarém, Setúbal e Évora 20 e Beja, Sagres, Faro e Funchal com a máxima mais alta 21 graus.

chuva, fresquinho, mas com vai aquecer aqui na M80. Há muita música rock para ouvir este fim de semana. Chegámos às 5h11 e nesta hora eu vou convidar-lhe para jogar comigo ao Que Música É Esta, depois das 5h20. Combinado? Não há balada, mas há Que Música É Esta, como sempre. E também há Pet Shop Boys para ouvir agora, chama-se It's a Sin.

0: Ou cheiro em anos 90. Boa tarde e bom regresso a casa. São 5h25 praticamente. Eu sou a Elsa Teixeira. Hoje é sexta-feira. Não há baladas porque a sexta-feira é muito tenta, é muito mais ritmo. Mas sempre de segunda à quinta-feira a esta hora trago-lhe uma das minhas baladas, porque eu acho que faz bem ouvir baladas, inclusive é no ginásio. Eu sei que esta opinião não é muito popular, mas não faz mal, eu não levo mal. Sexta-feira, pronto, já sabes, é muito, tem mais ritmo, mas se tiver saudades das minhas baladas, passe pelo Rail e procure nos podcasts por As Baladas da Elsa. Também lá tem o M80 Ballads, que é uma rádio digital da M80 muito linda, só com baladas. Portanto, já percebeu que tudo o que precisa está no Rail, mesmo no que toca a baladas. E também lá está, por exemplo, a emissão da M80 para ouvir em direto, onde e quando quiser. E é bom que fique por aí, porque a seguir vamos jogar ao Que Música É Esta?
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0: Está pronto?
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0: Vamos a isso. É um jogo muito simples. Eu passo um segundo de uma música e depois conto que me envie o seu palpite por mensagem para o WhatsApp da M80, que é o 910-25-80-81. E escusa de começar já a dizer: ai, eu nunca acerto. Pode ser que seja hoje. Eu acho que hoje é tão fácil que eu quase que só quero respostas erradas. Não estou a brincar, quero respostas certas. A música de hoje começa assim. É fácil, não é? Vou passar mais uma vez porque eu sou muito simpática. Agora consigo. Fala, não é assim tão difícil. 910 25 80 81. Queres saber que música era aquela? Esta é dos Boys Time Gang, uma música que eu adoro. Esta versão é maravilhosa. Can't Take My Eyes Off You, agora no regresso a casa da M80. Boa tarde.

0: Sound Gang aqui no Regresso a Casa da M80. Estamos a jogar ao Que Música é Esta? Vou mostrar-lhe a música mais uma vez. 910, 25, 80, 81. Já vamos ouvir palpites. Primeiro vamos ouvir o Arsénio Coelho. Que esta hora, às 5h31, tem muita coisa a dizer do trânsito, não é, Arsénio? Boa tarde.
1: Tenho e não é pouco. Começamos pelo IC19, há dois acidentes em Rio de Moura, Lisboa-Sintra. Podemos já dar lentidão a partir do relógio na segunda circular até Rio de Moura no IC19, sentido Lisboa-Sintra. A segunda circular também da zona comercial até o radar do aeroporto, a Cril dos túneis de Benfica até à zona comercial de Odivelas, onde há informação de um acidente, é uma informação linha verde. A ponte 25 de Abril em Campolide para Almada, Praça de Espanha, o melhor acesso, A5, sentido Cascais-Lisboa, com informação de um acidente em Oeiras, a condicionar o trânsito na zona de Oeiras em direção a Lisboa, e depois do Alto Monsanto para a ponte e a Moreiras. No Porto, lentidão na A1 de Coimbrões até às Antas, na VCI, sentido inverso, há um acidente na ponte do Freixo, há trânsito lento agora de Oliveira do Douro até à A3 e depois da Via Norte até à Ponta Rábida, há A3 e Via Norte da A4 para a VCI, há A28 entre Sendim e a VCI em ambos os sentidos, e em Coimbra há paragens no IP3 de Lorvão até Souzelas, sentido Viseu Coimbra. Para troca de informações, 800 20 20 10. Elsa.
0: Obrigada, Arsénio, já voltamos a falar. O tempo para amanhã e para domingo não é o melhor, ou pelo menos não é aquele que esperava, se calhar, porque há previsão de chuva, aguaceiros fortes, trovoada, também vento forte no litoral e nas terras altas. Domingo a chuva concentra-se mais ali no norte e no centro do país e pode nevar nos pontos mais altos da Serra da Estrela. Quanto às máximas para amanhã, 11 é a máxima mais baixa, está prevista para a Guarda. Depois Viseu com 15, Bragança e Ponta Delgada 16, Vila Real, Porto e Porto Alegre 17, Viana do Castelo, Aveiro, Coimbra, Castelo Branco e Sintes chegam aos 18, Braga e Lisboa com 19, Leiria, Santarém, Setúbal e Évora 20 e Beja, Sagres, Faro e Funchal com a máxima mais alta amanhã, 21 graus.
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0: E a jogar consigo.
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0: Como sempre a esta hora, com esta pergunta, a música de hoje começa assim. E que música é esta? Carla Martins acha que é Hotel California dos Eagles. Pelo menos ela diz, será?
3: Olá, M80, boa tarde. Olá, Elsa.
0: Olá.
3: Scorpions, há Scorpions. Parece-me, tenho que ouvir mais um bocadinho.
0: Ó, Paulo, eu não lhe vou dar mais um bocadinho, é só um segundo que eu tenho. É o que é, Marta?
4: Olá, Elsa. E eu hoje acho que realmente é mesmo muito fácil. São os R.E.M. O nome da música agora varreu-se. Mas eu sei que qualquer coisa assim. Nobody tells you what to do, baby. E eu adoro os R.E.M. Bom fim de semana.
0: Bom fim de semana. Eu tenho medo quando os nossos ouvintes vão consigo com muito entusiasmo em relação a uma música, em relação a um palpite. Porque depois, se não for, há desilusão, não é?
5: Olá, Elsa, boa tarde, aqui fala Lionel Mendes.
0: Olá.
5: E já que são respostas erradas, cá vai uma. Amy Winehouse. Bom fim de semana, beijinhos.
0: Beijinhos. É assim, eu não quero que me mande respostas erradas. Eu quero que me diga que música é esta. 910 25 80 81 é para aqui que deve enviar os seus palpites, e já sabe que é por mensagem. Esta é do Shaggy.

0: Boa tarde e bom regresso a casa com a M80. Que música é esta? Esta do Shaggy, chama-se Angel. Então e esta? Esta é que eu quero saber. E vamos começar aqui pelo palpite da Silvia de Setúbal.
1: Olá, Elsa.
0: Olá.
1: Olá, ouvintes da M80. Boa tarde. A minha aposta hoje, já que ninguém disse, mas acho que tem ali um toquezinho a Guns N' Roses. Será que é Guns N' Roses?
0: Será?
1: Bom, olha cá, vai o palpite. Bom fim de semana, beijinhos a todos.
0: Bom fim de semana. Também estou aqui a ver alguém a dizer que é Shallow da Lady Gaga, daquele filme A Star Is Born. Bem giro o filme.
2: Olá, Elsa.
0: Olá.
2: Olá, M80. Mais uma vez, boa tarde aqui de Tavira, Gui de Silvestre. Hoje penso que vou acertar outra vez.
0: Gosto
2: da minha
0: confiança.
2: Opinião, acho que é 3 Doors Down, Here Without You. É uma linda canção, uma linda balada. Espero que tenham um bom fim de semana. Beijinhos e bom resto do programa.
0: Obrigada. E entretanto, chega também a Judite.
3: Eu só vim aqui dizer que de certeza que são os Metallica, Nothing Else Matters, Judite, do Porto.
0: Bom fim de semana, Judite. Portanto, várias direções, como sempre, estou a gostar.
4: Olá, Elsa.
0: Olá.
4: Eu penso que a música hoje é James com Getting Away With It All, Mister. Getting Away With It All, Mister. That's the living.
0: Gosto muito dessa música.
4: Resta
0: também.
4: Boa tarde. E é sexta-feira.
0: Oh, yeah.
4: Diogo Guedes, Oliveira das Meias.
0: Beijinho, bom fim de semana. E o José, acha que são os Connells com 74-75? Então e agora? 910-25-80-81. Esta é do UHF. Menina, estás à janela. É para levantar o volume do rádio e dar tudo. Vamos embora. Faltam 20 minutos para as 5 da tarde. Está a ouvir M80. E bem, bom fim de semana.

0: Boa tarde e bom regresso a casa. Estamos a jogar ao Que Música É Esta? Eu sou a Elsa Teixeira. E se está a contar com estes palpites para o ajudar a decidir, afinal de contas, que música é esta? Tira o cavalinho da chuva, porque isto é cada um ouve a sua coisa. Paulo?
1: Olá, sou o Paulo de Lourinhã. Honestamente, parece-me Rui Veloso, com o nome mintas.
0: Pois é, isto foi o palpite do Paulo. Depois temos o Filipe.
2: Oh Elsa, isso é facílimo. Isso é, a música é o Drive do Zero M. Farto-me de ouvir isso no carro. Boa tarde para todos os ouvintes e um bom fim de semana.
0: Obrigada,
2: abraços.
0: Bom fim de semana.
2: Filipe, de Gondomar.
0: Muito bem, e gosto que tenha parado, posto os quatro piscas para mandar mensagem em segurança. Alô.
3: Olá Elsa, daqui é o Miguel. Obrigado por me estás a fazer companhia na minha viagem, agora aqui sexta-feira à tarde.
0: Ora é essa.
3: Eu acho que a música de hoje é Get It Away With It All, não me lembro bem do nome. Mas é mais ou menos assim. We're getting away with it all messed up. That's the living. Neneno. Bom fim de semana, obrigado.
0: Bom fim de semana. Acho que há aqui alguém que concorda consigo.
4: Olá Elsa, daqui é a Ana do Porto. E o Diogo, que faz hoje 8 anos.
0: Parabéns.
4: Então nós achamos que a música é de James, Getting Away With It All Messed Up. Agora não tenho a certeza. Fiquei na dúvida porque eu já não me lembro se foi há pouco tempo que também foi esta.
0: Mas...
4: ou era outra de James. Por isso agora fico na dúvida se será ou não. Mas parece-me. Vá, beijinhos.
0: Beijinhos. Beijinhos e parabéns. A música começa assim. 910 25 80 81. Ainda tem uns minutinhos para enviar o seu palpite. Tem uns 3 minutos.
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4: E quase, quase a revelar.
0: Que música é esta?
4: Começa assim. E eu quero saber que música é esta, como sempre, a esta hora.
5: Bom tarde, Elsa.
4: Olá.
5: Estou a ver se consigo enviar o meu palpite, porque é a primeira vez que estou a jogar. Eu acho que esta música é os Everlast e é What It's Like, que começa assim. Concordas, Daniel?
6: Não sei.
5: É isso. Boa tarde e bom fim de semana.
4: Obrigada, eu acho que o Daniel não se quis comprometer com esta opinião.
7: Olá, Elsa. Olá, M80. Olá. Olá a todos os ouvintes, daqui Diogo Araújo. Pá, oh Elsa, eu vou ser sincero que eu tive que ir às minhas cábulas. Porque isto eu sei que é R.E.M. Mas acho que não sei o nome. Mas eu vou tirar para o ar, acho que é Drive. Acho que é isto, R.E.M. Drive. Pronto, está feito o meu palpite.
4: Houve batota, ir às cábulas.
8: Boa tarde, Elsa.
4: Olá.
8: Eu acho que esse início de música é aquele dos R.E.M. Eu acho que é Drive. É aquele que o videoclipe é ele assim por cima da multidão, como se estivesse a fazer surf. É uma música muito bonita, por acaso é. Beijinho.
4: Beijinhos. É para responder agora, não é? Está certo. Hoje, Drive dos R.E.M. Que música é esta? Segunda-feira voltamos a jogar, combinado? Obrigada por ter participado.

0: Elsa, tu nem sabes para onde isto me leva. Tu nem sabes para onde isto me leva, mulher. Ai, obrigada. Obrigada, beijinho, bom fim de semana.
1: Ora, essa, Filipa, espero que leve para um sítio muito bonito. Tal como esta, a animação no fim de semana aqui na M80, já sabe, à sexta-feira é sempre assim. Dança Joana, canta Filipe Gonçalves. Boa tarde e bom regresso a casa com a M80.

0: 6:01, boa tarde e bom regresso a casa. A próxima é dos Dire Straits. E agora temos notícias com o Gonçalo Teles e começamos com um aviso sobre o verão. Boa tarde, Gonçalo.
1: Olá, boa tarde. O Ministro da Administração Interna sublinha o apelo à limpeza dos terrenos para preparar um verão que pode ser muito difícil em termos de incêndios. Luís Neves diz que este é o momento para prevenir.
2: O verão, já o disse várias vezes, vou enfatizar, pode vir a ser muito duro. O trabalho, para que seja menos duro e menos difícil, é de todos. E por isso nós queremos aproveitar este momento para apelar a todos, à população, aos proprietários, que sejam igualmente parte deste momento de limpeza, de identificação de fragilidades, porque é esse o momento em que estamos.
1: O ministro Luís Neves, que esteve hoje no ponto da situação do Comando de Prevenção e Operações, que está a limpar as zonas críticas e a reabrir caminhos florestais depois das tempestades do início do ano, já foram desimpedidos 10 mil quilómetros destes caminhos. O mês passado foi o 6º abril mais quente dos últimos quase 100 anos em Portugal. O Instituto Português do Mar e da Atmosfera registou uma temperatura máxima de 22,59 graus Celsius. São 3,29 graus acima da temperatura normal do mês. Abril teve duas ondas de calor e uma temperatura média de 16,10 graus. Quanto à chuva, foi o 10º abril mais seco desde 1931 e o 4º mais seco deste século. A PSP confirma que a vítima mortal do atropelamento por um comboio numa passagem de nível em Coimbra é um peregrino de 66 anos. O acidente aconteceu pouco depois das 2 da tarde na passagem de nível do Loreto e levou ao corte da linha do norte entre Coimbra e Souzelas. A circulação já foi retomada, mas com atrasos significativos. O secretário-geral do PS acusou Chega de andar em zigue-zague no tema das leis do trabalho. O partido de André Ventura diz que os socialistas estão fora das negociações desta lei do trabalho. José Luís Carneiro responde que o Chega traiu os jovens.
3: O doutor André Ventura apresentou uma proposta que significa, literalmente, uma traição às mais jovens gerações. Porque se fôssemos aplicar a proposta do Dr. André Ventura, significava que nós estávamos a comprometer as reformas e as pensões dos mais jovens. Reduzir a idade da reforma significa trair as novas gerações. Foi isso que ele procurou fazer. Mas, entretanto, como o Dr. Passos Coelho veio dizer que isso era ridículo e que era uma má proposta, mais uma vez apareceu com outras propostas para distrair as pessoas daquilo que ele verdadeiramente tinha proposto.
1: José Luís Carneiro não esclarece se vai cooperar com o governo nas alterações à lei do trabalho. O Vitória suspendeu o avançado Nelson Oliveira por razões disciplinares. Num comunicado divulgado esta tarde, a equipa de Guimarães diz que o jogador está afastado do plantel principal, mas não adianta detalhes sobre o motivo do afastamento. Acrescenta que não vai prestar esclarecimentos porque o processo é, neste momento, confidencial.
0: Obrigada, Gonçalo. As notícias voltam às 7. São 6:05, mais 3 minutos para sabermos a confusão que vai neste momento no trânsito. É com a Arsénio Coelho.
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0: 6:08, boa tarde, bom regresso a casa com a M80. Arsénio Coelho, como é que estamos a esta hora de trânsito?
23: Trânsito parado no IC19, agora é apenas um acidente em Rio de Moro, Lisboa, Sintra, mantém-se a lentidão da Maia até Rio de Moro no IC19. Na Crelo, trânsito parado a partir de Pinamanique, túneis de Benfica, até à zona comercial de Odivelas, Algesta que vem, onde há informação de um acidente. A segunda circular também da zona comercial até o radar e do relógio para o Campo Grande, o eixo em sul-norte de Sete Rios até Telheiras, a ponte 25 de Abril em Campo Ledo para a margem sul, Praça de Espanha é o melhor acesso, a 5 para Cascais de Monsanto até ao estádio, sentido contrário, Cascais-Lisboa. Há um acidente em Oeiras, ao quilómetro 11, o trânsito já lento, praticamente a chegar às portagens de Carcavelos até Oeiras e depois em Monsanto para a ponte e a Moreiras. No Porto, VCI, Freixo, Arrábida, a lentidão começa ainda antes da ponte Freixo, em Oliveira do Douro, até à A3, por causa de dois acidentes, um na ponte Freixo e outro precisamente na saída para a A3, afetam a A44 de Gaia para a ponte Freixo, ainda havia saída perlada para a ponte Arrábida. Rápida, sentido inverso, de Coimbrões até às Antas, a Ponto Infante, muito demorada para o Porto, A28 entre Sendim e a VCI, em ambos os sentidos. Para troca de informações, 800-2020-10, é nacional e é grátis. Elsa.
0: Obrigada, Arsénio. Já sabe, vá devagar. Mesmo que vá de viagem para fora e queira chegar depressa, devagar é melhor. São 6:10, este fim de semana ainda por cima chove, a previsão de chuva ou aguaceiros fortes que podem vir com trovoada, também a previsão de vento forte no litoral e nas terras altas. Domingo, atenção, norte e centro, aí é que chove mais e pode também nevar nos pontos mais altos da Serra da Estrela. Amanhã as máximas começam nos 11 graus, é a previsão para a Guarda, Viseu com 15, Bragança e Ponta Delgada 16, Vila Real, Porto e Porto Alegre 17, Viana do Castelo, Aveiro, Coimbra, Castelo Branco e Sines 18, Braga e Lisboa 19, Leiria, Santarém, Setúbal e Évora com 20, Beja, Sagres, Faro e Funchal com 21. É a máxima mais alta amanhã.

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1: É isso mesmo, hoje consigo até às 8 da noite, são 6:11. Daqui a pouco um recado importante para si que é fã de música rock. Primeiro tocam os Dire Straits e o Walk of Life.
0: É muito demais.

0: adoro esta música. Charles and Abby, Would I Lie to You? Está a ouvir o Regresso a Casa da M80. Bom fim de semana. Eu sou a Elsa Teixeira e prepare-se porque vem um fim de semana que sim, senhores. Mas antes disso, a partir das 8, há uma nova edição do M80 Rock Party com Francisco Gil. O Mood é músicas rock, mas daquelas que o fazem saltar da cadeira. E depois, continuamos, lá está, a festa no fim de semana vai ser só música rock. Vai tocar, por exemplo, esta. It's the Esta também vai lá estar. E esta. E também temos esta. Isto foi só para lhe abrir o apetite, espero que tenha resultado. Fim de semana Rock na M80 vai ser espetacular. Daqui a pouco houve os OMD, que é daqui a uns segundos.
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0: Hoje Queen aqui para ajudar com a neura, seja por causa do trânsito, seja por causa da chuva que vem aí no fim de semana. Vamos ver como é que está esta hora com o Arsénio Coelho. Alô Arsénio, boa tarde mais uma vez.
1: Boa tarde, e mantém-se a demora no Porto. Há um acidente na Ponte do Freixo, sentido Gaia-Porto. Há lentidão de Oliveira do Douro até à saída para a A3, Freixo Rábida, a afetar a A44, também de Gaia para a Ponte do Freixo, depois da Perlada até à Ponte da Rábida. No sentido inverso, há lentidão na A1, de Coimbrões até às Antas, a Ponto Infante, Gaia, Porto, e a A28 entre Sendim e a VCI em ambos os sentidos. Em Lisboa, trânsito parado na segunda circular da zona comercial até às Calvanas, onde há agora informação de um acidente. O eixo em sul-norte de Sete Rios até à Padre Cruz. A ponte 25 de Abril em Campolide, mas já mais perto do aqueduto para a margem sul. Praça de Espanha é o melhor acesso. A A5 em Monsanto para a ponte

0: terça-feira fica mais uma vez esta chamada de atenção. Para a troca de informações, 800 20 20 10, é nacional e é grátis. Nelson.
1: Obrigada, Arsénio. Até já. Atenção à chuva também. Parece que no Alentejo já chove, mas no fim de semana também vai ser assim. Chuva, aguaceiros fortes, trovoada, também o vento a soprar mais forte no litoral e nas terras altas. Domingo parece que a chuva concentra-se mais ali no norte e no centro do país e pode nevar nos pontos mais altos da Serra da Estrela. Temos Guarda a chegar aos 11 graus, Viseu com 15 amanhã, Bragança e Ponta Delgada 16, Vila Real, Porto e Porto Alegre com 17, Viana do Castelo, Aveiro, Coimbra, Castelo Branco e Sines com 18, Braga e Lisboa 19, Leiria, Santarém, Setúbal e Évora com 20 e depois Beja, Sagres, Faro e Funchal com a máxima mais alta, mas não se entusiasme porque a máxima mais alta é de 21 graus. Eu sou a Elsa Teixeira, hoje consigo até às 8 da noite. Lembra-se da Luca? Lembra-se da música Tô Nem Aí? É a música que vai ouvir agora na M80.
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Boa tarde e bom fim de semana. Está a ouvir a M80, sou a Elsa Teixeira. A ver se não me engano agora nas horas, faltam 19 minutos para as 7 da tarde. E eu não sei se já ouviu a música nova de Paul McCartney. É um dueto bem bonito com o Ringo Starr. É um presente especial para os fãs dos Beatles. Chama-se Home to Us.

0: É maravilhosa, acaba de sair música nova de Paul McCartney, que ele resolveu cantar em dueto com Ringo Starr e ainda chamou a Chrissy Hynde dos Pretenders e a Charlene Spiteri dos Texas Notícia em m80.pt. Se quiser ir lá espreitar, está na secção de notícias de música e também lá está o vídeo com a música completa. Está espetacular. Daqui a pouco vai ouvir a playlist da banda.
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0: Queremos. É um 80. Há muito tempo que não trazia uma das minhas bandas preferidas de sempre. Os Alice in Chains são um dos nomes fundamentais do grunge e do rock alternativo dos anos 90, vindos de Seattle, com um som pesado, sombrio e absolutamente inconfundível, que eu, claro, adoro. Esta música que trago hoje, Man in the Box, foi lançada em 1990. Pode encontrá-la no álbum de estreia Facelift. Foi a música que apresentou os Alice in Chains ao mundo e que rapidamente se tornou um clássico do rock, muito graças à voz poderosa e inigualável de Layne Staley e um riff impossível de esquecer também. A música fala sobre controle, censura, perda de liberdade, é muito crua, muito intensa. Na altura destacou-se não só pelo som pesado, mas também pela atitude e pela honestidade brutal. Adoro isto, nota-se muito. Vamos lá ouvir Man in the Box, que mais de 3 décadas depois continua a soar tão impactante quanto no primeiro dia em que a ouvi. Os Alice in Chains, hoje na minha playlist.

0: 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Fala o Rodrigo de Peniche. Não acredito que estão a passar Alice in Chains a esta hora. Abraço, bom fim de semana.
1: Bom fim de semana, Rodrigo. Pode agradecer à banda. Está na playlist da banda e fica disponível em podcast. A playlist da banda está no Rayo. 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Segunda-feira a mais. Agora o GNR, mais vale nunca no regresso à casa da M80. Até às 7 da tarde ainda tem muita coisa para ouvir aqui na M80.

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0: Boa tarde e bom regresso a casa. 7 e 1, a próxima é do Elton John. Antes vamos às notícias com o Gonçalo Teles e há novidades sobre a lei da nacionalidade. Boa tarde, Gonçalo.
1: Olá, boa tarde. O Tribunal Constitucional chumbou outra vez a alteração à lei que previa que alguém pudesse perder a nacionalidade portuguesa por cometer alguns crimes. Decisão anunciada na última hora e o Tribunal justifica o chumbo com a violação do princípio de igualdade, já que a perda de nacionalidade só se aplicaria a quem se naturalizou e não a quem seja português por ter nascido em Portugal. Foi o PS quem pediu a fiscalização preventiva desta alteração à lei. O Governo diminuiu novamente o desconto do imposto sobre os produtos petrolíferos. Fonte da Associação Nacional dos Revendedores de Combustível tinha adiantado que a previsão para a próxima semana seria de que a gasolina descia 2 cêntimos por litro e o gasóleo teria uma queda de 9 cêntimos. Com a decisão do Governo, já publicada em Diário da República, a descida dos preços dos combustíveis deve ser menor do que a prevista. O Ministro da Administração Interna sublinha o apelo à limpeza de terrenos para preparar um verão muito difícil em termos de incêndios. Luís Neves diz que é momento de prevenir.
2: O verão, já o disse várias vezes, vou enfatizar, pode vir a ser muito duro. O trabalho, para que seja menos duro e menos difícil, é de todos. E por isso nós queremos aproveitar este momento para apelar a todos, à população, aos proprietários, que sejam igualmente parte deste momento de limpeza, de identificação de fragilidades, porque é esse o momento em que estamos.
1: A GNR sinalizou até ao final do mês passado mais de 8.500 terrenos por limpar. São menos 2.000 do que no mesmo período do ano passado. Este ano, Leiria é o distrito com mais situações sinalizadas, seguido de Bragança e Santarém. Os proprietários têm, no geral, até ao final deste mês para limpar os terrenos. No caso dos concelhos onde foi declarada a situação de calamidade por causa das tempestades, o prazo para limpar terrenos vai até 30 de junho. O mês passado foi o 6º abril mais quente dos últimos quase 100 anos em Portugal. O Instituto Português do Mar e da Atmosfera registrou uma temperatura máxima de 22,59 graus Celsius. São 3,29 graus acima da temperatura normal do mês. Abril que teve duas ondas de calor e quanto à chuva foi o 10º abril mais seco desde 1931 e o 4º mais seco deste século. O Sporting está na final da Liga dos Campeões de Futsal. Venceu o Cartagena depois de um empate a 3 após prolongamento.
0: Obrigada, Gonçalo, e bom fim de semana.
1: Bom fim de semana.
0: 7 e 4, mais 3 minutos para sabermos como é que está o trânsito a esta hora.
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14: E já são 7:08, está a caminho de casa. Que trânsito é que está a apanhar? Arsénio Coelho, como é que estamos esta hora? Está complicado, não está?
15: Trânsito está parado na segunda circular, da zona comercial até às Calvanas, onde há informação de um acidente. Afeta também o sentido inverso do relógio até ao Campo Grande. Também a Cril, com muitas paragens de Pinamanica até Olival Basto, o IC19 da Damaia até ao Palácio e depois há paragens na reta do Cacém até a Rio de Moura. Mantém-se o acidente em Rio de Moura, sentido Lisboa-Sintra. Na ponte 25 de Abril há uma avaria a meio do tabuleiro. O trânsito continua lento de Campolide para a margem sul. Melhores acessos Alcântara e Praça de Espanha. Há 5 em Monsanto para a ponte e Amoreiras. Para Cascais, a partir de Caselas até a área de serviço de Oeiras. Depois no Porto há um acidente na ponte do Freixo, Gaia-Porto. Há lentidão praticamente de A20 até a A3, Vê-se aí Freixo Rábida. E depois de Francos até à ponte da Rábida. No sentido inverso, desde Coimbrões, Canidelo até Francos e depois da Via Norte até às Antas. Há 28, pior, Porto Matosinhos, da VCI até a Lessa da Palmeira e também, em última hora, a informação linha verde de um acidente no IP3, na zona de São Miguel do Oteiro, a condicionar o sentido Viseu-Coimbra. É uma informação linha verde e, claro, atenção aos milhares de peregrinos nas bermas das estradas, na zona centro, a caminho de Fátima. Até à próxima quarta-feira, fica mais uma vez esta chamada de atenção. Para troca de informações, 800 20 20 10, é nacional e é grátis.
14: Obrigada, Esteni, bom fim de semana.
15: Bom fim de semana.
14: Por falar em fim de semana, Atenção à chuva, que aí vem chuva, aguaceiros fortes, podem vir com trovoada. Também o vento vai soprar mais forte no litoral e nas terras altas. E domingo há chuva mais ali para o norte e para o centro. E também pode nevar nos pontos mais altos da Serra da Estrela. Quanto às máximas para amanhã, vão dos 11 aos 21 graus. 11 é a máxima prevista para a Guarda, Viseu 15, Bragança e Ponta Delgada 16, Vila Real, Porto e Porto Alegre 17, Viana do Castelo, Aveiro, Coimbra, Castelo Branco e Sines com 18, Braga e Lisboa 19, Leiria, Santarém, Setúbal e Évora 20 e a máxima mais alta 21 graus, prevista para Beja, Sagres, Faro e Funchal. Portanto, um fim de semana fresquinho e com chuva. Mas com muita música rock para ouvir aqui na M80. Eu sou a Elsa Teixeira, são 7h10. Agora o Elton John, depois vêm os entre aspas e ainda o Nick Cashel.

0: mais uma das músicas da sua vida, uma ajudinha extra para ver se chega à casa, que hoje o trânsito está impossível. E cuidado com a chuva, principalmente se estiver a ouvir algures no sul do país. Eu sou a Elsa Teixeira. 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O Jorge Moreira escolheu a caixa amarela e ganhou 20 mil euros em cartão. 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Boa sorte! Amy McDonald está quase a tocar, chama-se This Is Alive. Bom fim de semana!
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0: Eles cantam Manic Monday no regresso a casa da M80. Bom fim de semana. Assim, segunda-feira, graças a Deus, está longe. Vem ainda um fim de semana para aproveitar, mas vai ser um fim de semana de chuva. Atenção a isso. Um ótimo fim de semana para ouvir a M80. A partir das 8, chega o Francisco Gil com uma nova edição de M80 Rock Party. As suas músicas de rock, mas são aquelas músicas que o fazem querer saltar da cadeira para dançar. E depois, conto com um fim de semana inteiro só com música rock aqui na M80. Eu volto amanhã a partir do meio-dia para lhe fazer companhia. Deixo-lhe com Ricardo Azevedo. Pequeno T2, já daqui a pouco. 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

0: noite. A Ministra do Trabalho diz que a proposta de revisão da Lei do Trabalho que vai apresentar ao Parlamento já deve incluir medidas negociadas na concertação social. Em declarações à Agência Lusa, Maria Palma Ramalho explicou que, ainda assim, a decisão depende do Conselho de Ministros.
1: A proposta inicial não é com certeza, porque nós, durante todo este tempo, recebemos contributos muito valiosos e, portanto, aqueles que considerarmos que, efetivamente, têm merecimento, serão incorporados naquilo que era o texto do anteprojeto do anteprojeto, mas será o Conselho de Ministros a decidir.
0: Sobre se o Governo vai procurar entendimentos com outros partidos para aprovar a proposta de lei, a Ministra responde que o Executivo concertou durante os últimos 9 meses e vai continuar a fazê-lo. O Tribunal Constitucional chumbou pela segunda vez a alteração à Lei da Nacionalidade que previa que alguém pudesse perder a nacionalidade portuguesa por cometer crimes. O Tribunal justifica o chumbo com a violação do princípio de igualdade, já que a perda de nacionalidade só se aplicaria a quem se naturalizou e não a quem seja português por ter nascido em Portugal. O preço dos combustíveis vai descer menos do que o previsto. O Governo decidiu diminuir novamente o desconto no imposto sobre os produtos petrolíferos. Fonte da Associação Nacional dos Revendedores de Combustível tinha adiantado à M80 que a previsão para a próxima semana era de que a gasolina desceria 2 cêntimos por litro e o gasóleo teria uma queda de 9 cêntimos. Com a decisão do Governo, já publicada em Diário da República, a descida dos preços deve ser menor do que a que estava prevista. O Sporting está na final da Liga dos Campeões de Futsal pela 8ª vez. Os Leões venceram o Cartagena nas meias finais por 6-5 nas grandes penalidades. O jogo tinha ficado empatado a 2 no tempo regulamentar e a 3 após prolongamento. O Sporting está à espera de saber quem é o adversário na final da Liga dos Campeões. A outra meia final está a ser jogada a esta hora entre o Palma, o tricampeão em título, e os franceses do Étoile Lavalloise.
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23: Bom
9: Boa noite, bem-vindos, está no ar mais um M80 Rock Party. A partir de agora, já sabe, é mais música, mais música rock. E a primeira que vamos ouvir na emissão de hoje, vamos até ao ano de 1985, o álbum The Final Countdown, o grande tema dos Europe. Escolhemos para ouvir o segundo single, que após o grande sucesso de Final Countdown, teve que ser regravado com mais qualidade do que tinha a versão inicial. Chama-se Rock the Night e é a primeira deste M80 Rock Party. Bem-vindos.
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0: Está no M80 Rock Party, ainda bem, está a ouvir o tema que lançou para o mundo da música os Bon Jovi. Isto era uma maquete, uma demo de John Bon Jovi, que depois de tocar numa rádio rock de Nova York fez com que houvesse tanto feedback, acabou mesmo por fazer quase que obrigatoriamente os Bon Jovi. Tiveram que se formar à conta deste Runaway. Está no primeiro disco dos Bon Jovi e tocou aqui no M80 Rock Party.
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1: Estamos de volta à música, mas esta é especial e já vão perceber porquê. O desafio deste M80 Rock Party, ou o desafio que lançamos também aos nossos ouvintes através do WhatsApp, podem enviar as vossas mensagens por áudio, por favor, a falar sobre isso. O que queremos é descobrir as músicas rock que provocam aquela sensação de tenho que me levantar da cadeira e começar a dançar ou fazer um air guitar. Descobrimos na nossa equipa que existem várias músicas. O desafio foi lançado à Ana Moreira. Vamos ouvir.
2: Então, o desafio é dizer uma música rock que eu não consiga resistir, não é? Que me faça, sei lá, levantar da cadeira sem medir consequências. Antes de revelar a música que eu escolhi, uma menção honrosa para Metallica, Sad But True, uma menção honrosa para You Could Be Mine, de Guns N' Roses, e nunca mais saí daqui, vou-me disciplinar. Pronto, já tenho mil bandas na minha cabeça.
1: Bora.
2: Mas vou-me cingir à apenas uma, considero a banda da minha adolescência. Costumo até dizer que é a banda que mais vezes me viu rir e chorar. São os Smashing Pumpkins e não vivo sem a Bullet with Butterfly Wings. 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

0: como 80 Rock Party, com os Cult. E eu sou Little Devil, viajamos até 1987 ao álbum Electric dos Cult de Ian Asbury. Daqui a pouco vamos lembrar-se, banda feminina, a Zell 7. Gosto imenso deste tema, chama-se Pretend We're Dead no M80 Rock Party. É já daqui a pouco.
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Party e a relembrar um dos temas que nos deu a conhecer, o pai do rock português, Rui Veloso, este A Rapariguinha do Shopping. E agora, mandamos entrar Stevie Nicks. É assim mesmo que se chama, grande memória no M80 Rock Party, este I Can't Wait. Bom fim de semana.

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7: No dia 8 de maio, o Tribunal Constitucional voltou a declarar inconstitucional a criação de pena acessória de perda de nacionalidade no Código Penal. Todas as normas foram chumbadas por unanimidade, tal como no final do ano passado. Também desta vez foi o PS que submeteu o pedido de fiscalização preventiva. O Governo voltou a reduzir o desconto no imposto sobre o gasóleo e gasolina. Quer isto dizer que a descida do preço será menor do que o previsto. A ANAREC previa uma descida de 9 cêntimos no gasóleo e 2 na gasolina a partir de segunda-feira. Até ao final de abril, a GNR sinalizou mais de 8.500 terrenos por limpar. Números divulgados no dia em que o Ministro da Administração Interna reforçou o apelo para a limpeza dos terrenos florestais. Luís Neves prevê um verão muito duro devido aos incêndios.
8: O verão, já o disse várias vezes, vou enfatizar, pode vir a ser muito duro. O trabalho, para que seja menos duro e menos difícil, é de todos. E por isso nós queremos aproveitar este momento para apelar a todos que sejam igualmente parte deste momento de limpeza.
7: O prazo para a limpeza dos terrenos termina no final deste mês. No caso dos concelhos abrangidos por declaração de calamidade, o prazo prolonga-se até 30 de junho. Em Espanha, soube-se de um caso suspeito de antivírus. O secretário de Estado da Saúde de Espanha adiantou que se trata de uma mulher de 32 anos, residente em Alicante. Esteve no mesmo voo da doente neerlandesa que morreu na África do Sul após a viagem no cruzeiro onde foi detectado o surto. No caso da Operação Babel, Patrocínio Azevedo, antigo vice-presidente da Câmara de Gaia, foi condenado a 8 anos e 6 meses de prisão e fica proibido de exercer funções durante 8 anos. O Sporting está na final da Liga dos Campeões de Futsal, venceu o Cartagena depois de um empate a 3 após prolongamento. Foram as notícias que marcaram esta sexta-feira. Boa noite, bom fim de semana.
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Bem-vindos para mais uma hora do M80 Rock Party. Estamos na segunda parte desta edição, num dia especial, hoje ao vivo em Lisboa, neste caso no Estoril, Casino Estoril, está Russ Ballard, e por isso mesmo vamos relembrá-lo no início de mais uma hora deste M80 Rock Party. The Fire Still Burns, Russ Ballard, agora no M80 Rock Party. Bem-vindo!

0: Sempre bem relembrar os Linkin Park e a Sting The End. Estão no M80 Rock Party, ainda bem. Daqui a pouco temos sequência imperdível. Vai ter para ouvir Chutos e Pontapés, Metallica. Relembramos The Boys of Summer de Don Henley. E ainda Elvis Presley. É verdade, o rei do rock vai estar por aqui.
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10: Bem-vindos para mais uma hora deste M80 Rock Party. Relembro que devem enviar os vossos áudios para o nosso WhatsApp a dizer qual é a música rock que vos faz levantar da cadeira. Relembro também o número do WhatsApp 910-25-80-81. 910-25-80-81. Quais são as músicas rock ou a música rock que vos faz levantar da cadeira? Basta dizer o nome, de onde é que estão a ouvir e também, claro, a música rock que vos faz levantar da cadeira. Depois, nas próximas emissões deste M80 Rock Party, iremos passar a vossa música e, claro, também a vossa mensagem áudio. Por isso mesmo, não se esqueçam de enviar como no formato de mensagem áudio. 910 25 80 81. Para já, John Cougar ou John Mellencamp ou John Cougar Mellencamp, como o quiserem chamar, ele vai cantar para nós e nós vamos cantar com ele. Earth So Good.

0: os australianos In Excess com este Mystify no M80 Rock Party. Sejam bem-vindos, por acaso só chegaram agora, já perderam muita música boa de rock, mas ainda temos algumas para ouvir. Daqui a pouco relembramos Simply Irresistible, a outra música de Robert Palmer, os Devo com o Whippets, Dire Straits, Sultans of Swing e Los Hermanos, os brasileiros Los Hermanos. Vamos cantar Ana Júlia. Mais que razões, boas razões para ficar no M80 Rock Party.
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Com mais de 60 anos de carreira, é um dos nomes principais da música brasileira e um dos fundadores do movimento Tropicália. Gilberto Gil sobe ao palco do Hipódromo Manuel Pessoa em Cascais.

Of Choice, foi que trouxemos hoje para relembrar. Apesar deste som divertido e dançável desta música dos Devo, esta é uma música que traz uma grande sátira à cultura de autoajuda e otimismo exagerado americano dos anos 80 e eu diria mesmo até agora, não é? Não há assim grandes mudanças e com as redes sociais ainda há mais essa cultura de autoajuda e otimismo exagerado. Bom, vamos animar isto? Agora sim, mas com música que nos ajuda sempre a animar e a mudar o nosso estado de espírito, como esta. Hey, Soul Sister. Hey.

0: boa memória. Já ouvi há algum tempo este Wages Days, os Deacon Blue, no M80 Rock Party. Daqui a pouco, Lover
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1: E estamos a fechar, estamos mesmo a terminar este M80 Rock Party. Como tem sido habitual, fechamos a pista com uma balada. Hoje a escolha cai sobre November Rain, os Guns N' Roses. Há mais M80 Rock Party para a semana. Entretanto, se tiverem saudades, podem ouvir no Rail. Podem sempre ouvir todas as emissões do M80 Rock Party no Rail. É uma questão de fazerem download da app, procurarem M80 Rock Party e podem ouvir as já 3 edições deste M80 Rock Party. Até lá, bom fim de semana!

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Coming Home 2026 Tour. 8 de julho.

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